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4: 21 horas e 6 minutos. Boa noite.

0: Esquece esse cara.
1: Esquece esse cara, meu bem.
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0: Obrigado, Fred Fabrício.
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1: 17 graus.
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1: 17 graus.
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1: 11:17,
2: 16 graus.
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1: 11:39,
2: 16 graus.
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1: Olha aí, chega aí.

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1: Meia-noite e
2: 17 graus.
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1: Meia-noite e meia.
2: 16 graus.

0: honra cantar junto com vocês. Muito obrigada.
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1: Uma e um.
2: 16 graus.
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1: 1:34.
2: 16 graus.
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1: 2 e 3.
2: 16 graus.
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2: 2:41.
3: 16 graus.

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1: 2:58.
2: 16 graus.
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1: 3:31.
2: 16 graus.

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1: Olá, chegou a hora de atravessar o túnel do tempo para ouvir os sucessos eternos da música popular brasileira. Está começando o Rádio Vitrola com Pedro Pincer, comigo, Ronaldo Martins. Tudo bem, Pedro?
2: Tudo bem, Ronaldo. Você está pronto para fazer uma previsão do tempo nesse programa hoje?
1: Previsão do tempo. Como é que seria isso?
2: Músicas que falam de sol, músicas que falam de chuva, músicas que falam de vento.
1: Das estações.
2: Das condições meteorológicas.
1: Condições meteorológicas que acontecem em todas as estações.
2: Exatamente.
1: Sempre tem um vento, sempre tem um sol, sempre tem uma chuva.
2: É, estações pode ser um tema para um próximo programa que você acaba de me dar a ideia aqui, quem sabe. Mas nesse caso hoje é questão de sol, chuva e vento, especialmente.
1: Vamos começar com sol.
2: Vamos.
1: A gente vai começar com o sol, com Lulu Santos, numa canção que é uma versão de uma canção dos Beatles.
2: Exatamente, que é o Here Comes the Sun, né? E o George Harrison fez essa música. Você sabe que a versão original foi feita numa manhã ensolarada, quando George Harrison e Eric Clapton ainda eram amigos. Então estavam ali fazendo descansando na piscina e tal, e aí o George Harrison fez o Here Comes the Sun. Mas nós estamos aqui para falar do Lulu Santos, que gravou uma versão ao vivo dessa música, chama Lá Vem o Sol, que foi gravada no final da década de 80 e também fez muito sucesso. E a gente vai ouvir o Lá Vem o Sol com o Lulu Santos.

0: Esse foi Caetano Veloso, a música Luz do Sol, que é de 82, e ele fez para o filme Índia, Filha do Sol, né?
1: Exatamente, que é o primeiro longa-metragem do diretor Fábio Barreto, e que tinha a Glória Pires como...
0: Me lembro desse filme.
1: Glória Pires era a protagonista, exatamente. Então, a ideia é, assim, fazer uma espécie de oração à natureza mesmo, né? Luz do Sol, que a folha traga e traduz em verde novo.
0: E ele fez para o filme.
1: Para o filme. Para o filme, que ainda tinha uma influência clássica, porque o Caetano se inspirou também num poeta, um poema do poeta grego Píndaro, né, para criar uma saudação universal à luz como fonte de beleza. Então você vê que é uma mistura de referências interessante.
0: Legal.
1: Aí no Luz do Sol.
0: E a gente continua nessa balada enquanto houver sol, né?
1: Enquanto houver sol, exatamente.
0: Enquanto houver sol é o 17º single do Titãs, lançado em 2004.
1: 2004. A música foi apresentada na telenovela Celebridade, né, que na época que era a Malu Mada, que tem uma relação com os Titãs por ser esposa do Tony Bellotto há muitos anos. Né? E, na verdade, existe uma lenda de que essa música tem uma relação com outra música dos Titãs,

0: Essa foi Cássia Eller, a música O Segundo Sol, que é de um Titã, né?
1: Mais um Titã. Isso aqui tem uma relação intrínseca também com a Cássia Eller, que é o nome
0: dessa canção.
1: Exatamente. E essa música é o seguinte, é quase um pedido de desculpas, né? Porque tinha uma amiga do Nando Reis, que era que tinha toda uma mística, uma pessoa esotérica, que dizia a ele que ia chegar um segundo sol.
0: É uma lenda que tem aí,
1: né? Segundo sol ia chegar no segundo sistema solar. Aí, no primeiro momento, o Nando, tá de brincadeira comigo, como é que a NASA não sabe disso e tal? Aí, depois, ele se arrependeu por ter desdenhado da teoria da moça, e acabou fazendo uma música como uma revisão de como ele gostaria de ter reagido, né?
0: E que estourou com a Cássia Eller.
1: Com a Cássia Eller. A Cássia Eller pegou a música pra ela.
0: Pra ela. Acho que depois ele gravou e tal.
1: Gravou. Mas quando o Nando mostrou pra ela, falou, eu vou gravar. Minha. Exatamente.
0: No próximo bloco, o que vai ter? Vai ventar?
1: Vai ventar.
0: No próximo bloco, então, vai ventar. Teve sol no primeiro bloco, no próximo vai ventar.
1: Vai ventar, exatamente.
0: Voltamos com Rádio Vitrola daqui a pouquinho.
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0: Estamos de volta com Rádio Vitrola para ventar nesse bloco. A gente já começa com uma música que de cara chama O Vento.
1: Um Vento, que é composta pelo Márcio Buzelin, que é um dos integrantes do Jota Quest. E essa música foi feita na época que eles moravam em Jurerê Internacional, em Santa Catarina, que é um lugar que venta muito. Né? Então, na verdade, o que acontece? Na gravação original, a ideia era que se tivesse a banda completa com baixo, guitarra e bateria. Só que no momento em que eles foram gravar, resolveram fazer só com piano e voz. E o mais importante aqui, o toque especial dessa música, é que tem o arranjo de cordas, que é apenas então somente de Jacques Morelenbaum, né?
0: Nossa.
1: E aí virou O Vento, que também foi de novela, tudo, e virou um grande sucesso na carreira do Jota Quest.
0: Vamos ouvir O Vento com Jota Quest.
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0: Esse foi Loboges, a música Vento de Maio. Puxa, ela é escrita pelo irmão
1: Telo Borges.
0: Do Loma, que não é o Márcio Borges,
1: não.
0: Que é o mais velho, né? Que é um letrista mais consagrado, mas é o Telo Borges, que é o irmão mais novo.
1: Isso.
0: Que compôs na adolescência.
1: Gravada pelo irmão mais novo, que é o Telo Borges, mais uma vez, por ter se apaixonado na adolescência, fez a canção. A primeira gravação dessa música é de uma cantora que, sinceramente, eu não lembro dela.
0: Aline,
1: 1979. E depois o Lô Borges gravou no disco Via Láctea, né?
0: E a irmã dele participa.
1: Participa, Solange Borges.
0: A voz aí da mulher na música.
1: É Solange Borges,
0: Solange Borges, irmã dela. É uma família bem musical também.
1: Demais, né? São mais de 10 irmãos, né? Era uma coisa bem...
0: E a Elis gravou também.
1: Gravou em 1980.
0: A Elis adorava gravar os mineiros.
1: No último álbum dela, de 80, que foi o disco que tinha o nome dela, Elis. Né? Então, Vento de Maio com o Lobão.
0: Bom, a próxima é uma canção que essa semana eu estava pensando que eu ia colocar essa canção no nosso programa quando eu fosse fazer algum roteiro meu. E acabou que você pôs. Adoro essa música.
1: Nada como um entrosamento sem querer.
0: Do Legião Urbana, Vento no Litoral, que a gente falou da Cássia, agora mesmo tem uma versão da Cássia com ele. Né? A gente vai ouvir com o próprio Legião. É uma música muito diferente, né? Assim, uma fase... mais down ali do
1: Renato, bem down,
0: do Renato,
1: bem,
0: né?
1: Down, exatamente. E na verdade, o que que acontece? Ele estava ali passando por mais uma desilusão amorosa de tantas que talvez ele tenha tido. E ele não costumava ir à praia, o Renato. E aí estava ali no litoral para pensar na vida e processar o fim da relação que ele estava tendo com o rapaz. E saiu a canção. Né?
0: Que é linda, uma canção assim... ela é meio down, mas as músicas que são assim um pouco para baixo, elas são... Qual de nós, né, nunca ligou o rádio em momentos assim de frustração, dificuldade, problemas na vida para ouvir alguma canção que...
1: Não, todo mundo.
0: Tocasse a gente.
1: Todo,
0: né?
1: Mundo, né? E tem essa coisa do cavalo marinho, também que é o carro que ele cita na canção, que a menção aos cavalos marinhos é porque tem uma metáfora biológica sutil ali, porque é uma das poucas espécies que o macho que carrega os ovos e gesta o filhote.
0: Ah.
1: Então fala-se ali de uma simbologia para uma relação entre dois homens, entendeu?
0: Ah, legal. Vamos ouvir Vento no Litoral com Legião Urbana.

0: Você ouviu Biquíni Cavadão, a música Vento Ventania. Como é que essa música surgiu, hein?
1: É, na verdade, o baterista tinha uma linha de baixo...
0: Birita,
1: olha só o nome do baterista, que maravilhoso. Começou uma linha de baixo no violão e o produtor, que era o Carlos Beni, fez alguns acordes. E o vocalista Bruno Gouveia puxou letras e um caderninho do guitarrista. Só que a ideia inicial era que a música tivesse uma batida rápida, de ska e de reggae. E não foi o que aconteceu. Por quê? Porque o Carlos Beni, que era o produtor, tinha voltado de Londres ali, cheio de referências, ideias e tal, e acabou fazendo a música numa outra pegada. E acabou dando muito certo, né? Porque a música inicialmente seria rejeitada, e eles não queriam fazer essa versão mais lenta, e não tocava nos shows, e acabou sendo o contrário, porque a música entrou numa trilha sonora de novela também, que era Deus Nos Acuda, e virou um dos grandes sucessos do Biquíni Cavadão.
0: Agora, que nossos ouvintes sabem o que eles têm que fazer? Pegar o guarda-chuva.
1: Pega o guarda-chuva que vocês vão entender. A gente já volta.
0: Tem chuva aí, né?
1: Vem.
0: No próximo bloco.
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2: 4 e 8.
4: 16 graus.
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1: Se tem luar, voltamos com o Rádio Vitrola. Nesse programa, no primeiro bloco, a gente falou de sol, no segundo a gente falou de vento, agora a gente vai falar de chuva.
2: Isso.
1: E a gente vai começar falando de chuva com a música que não podia faltar no bloco da chuva, Chuva de Prata, com a Gal Costa.
2: Isso, que na verdade já estava sendo gravada pelo Roupa Nova, né? É. E aí Mariozinho Rocha ouviu.
1: Produtor musical.
2: Ouviu, grande produtor musical da.
1: Ouviu Roupa Nova ensaiando.
2: Ensaiando e falou: não, eu quero essa música aqui, a Gal tá gravando. E acabou, a Gal acabou pegando primeiro pra gravar.
1: Que né? O Roupa Nova depois gravou também.
2: Gravou depois, inclusive isso foi. Show. Inclusive isso foi uma condição que foi imposta pelo. Tá bom, você quer que a gente. É, libere a música pra Gal, a gente libera, mas a gente vai gravar também. Uhum. E o bacana é que a melodia fez o Ronaldo Bastos lembrar da Celi Campelo e do Banho de Lua também. Então tem essa referência.
1: Isso. Ficou branco como a neve.
2: Exatamente. E o que é curioso dizer é que o Ronaldo Bastos, você conhecedor da música mineira, ele nunca foi conhecido por escrever muito rápido a letra. Sempre foi uma coisa burilada, devagar. E nesse caso, não. Foi uma coisa assim, quase muito rápida, exatamente. E virou Chuva de Prata, que é maravilhosa, né?
1: Vamos ouvir com Gal Costa.

0: Esse foi Demetrius, a música Ritmo da Chuva, que é uma versão do grupo The Cascades.
1: The Cascades, Rhythm of the Rain, é. Exatamente. É quase literal, né, na verdade, adaptou o clima para o público do país ali. A faixa saiu em 64 pela gravadora Continental. É, e foi um grande sucesso da Jovem Guarda.
0: Não, Demetrius sucesso na Jovem Guarda. Muita enorme. Gente não se lembra do Demetrius.
1: Isso, exatamente. E depois a gravação voltou às paradas em 76. A gente está falando de uma música que foi gravada na época da Jovem Guarda e depois voltou a fazer sucesso em 76,
0: novela,
1: porque entrou na novela Estúpido Cupido.
0: Ah, tinha que ser. Né? Estúpido Cupido trouxe muitas canções ali.
1: Pois é, exatamente.
0: Né? Porque a novela retratava aquele período, né?
1: Exatamente.
0: Muito legal. Vamos para o Kid Abelha, Lágrimas de Chuva.
1: Isso. E a gente teve... Você vê como um arranjo, às vezes, engana a forma como você pode encarar uma canção, né? Que você ouve o Kid Abelha cantando no show, você tá lá pulando, tá lá ficando feliz com a canção. E o Leone conta, que é o compositor da música, que é nada mais é do que uma carta suicida.
0: Nossa.
1: A música. Ele mesmo conta. E então, assim, tanto que depois, quando ele foi gravar por ele mesmo, depois que ele saiu da banda, ele fez questão de gravar de uma maneira mais... triste, mais tranquila.
0: Mais no clima do que era.
1: Exatamente, porque ele fala que a letra é densa, mas os arranjos são pop, são leves. Ou seja, não se percebia que a letra estava se tratando do que se tratava.
0: Entendi.
1: Entendeu?
0: Algumas canções fazem isso.
1: Pois é.
0: Escondem a verdadeira intenção, né?
1: Pois é.
0: Vamos ouvir Lágrimas de Chuva com Kid Abelha. Música.

0: Esse foi José Augusto, Chuvas de Verão. José Augusto não precisa nem falar, né? Porque tudo que ele fazia era sucesso.
1: É, e o Chuvas de Verão, na verdade, foi um dos grandes sucessos dessa carreira cheia de hits.
0: Que é de 87.
1: 87, que tá nos shows dele também até hoje. E se você pegar a gravação original, tem um trovão, uma chuva caindo, né? Tem essa coisa meio... já mostrando qual era a temática da canção. Então, o Chuvas de Verão realmente é uma música que todo mundo que está no show do Zé Augusto está esperando tocar, porque realmente é uma letra muito legal.
0: Bom, então, entre chuvas, trovoadas, sol, ventania, isso, salvamos tudo.
1: Só quero dizer para você que faça chuva ou faça sol, o Rádio Vitrola volta semana que vem.
0: Isso, um grande abraço para os nossos ouvintes. 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Até semana que vem, pessoal.
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4: 4:26.
5: 16 graus.
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8: Estimados fãs e amigos gauchada do Brasil, aqui estou para mais um programa para vocês, esperando que com ele possamos agradá-los, diverti-los e estreitarmos as nossas relações de amizade e de respeito. Já vai aqui, de pronto, abraços gaúchos a quem vive aqui no Rio Grande, quem me ouve por aqui, em mais de 100 emissoras aqui, e também em outros queridos estados do país e pela internet, onde as pessoas nos ouvem, tanto pelas emissoras que temos nesses outros estados, em parceria, obviamente, como pela internet. Então, todos sejam bem-vindos. Hoje, vou trazer como dica de saúde algumas pílulas de vida, pílulas para tornar a vida das pessoas melhor. Serão pílulas para aprender a sonhar em qualquer idade. E, novamente, vou me valer dos ensinamentos do famoso médico gaúcho, Dr. Fernando Lucchesi. Esse homem escreveu coisas lindas, verdadeiras e profissionalmente corretas, na minha avaliação. Médico consagrado. Tenho trazido muito da sua obra aqui no programa, todos os ouvintes são testemunhas. Depois trarei um pequeno poema, cujo título é Forças do Bem e do Mal, escrito pelo meu amigo e irmão Ivo Ladislau, um conceito intelectual de nosso Rio Grande. Para que ria um pouco, selecionei umas boazinhas. Serão 10 piadinhas curtas, piadinhas de salão, mas tudo para diverti-los. Meu amigo Ganso e eu rodaremos muitas músicas dos Serranos e, como faixa especial, irei destacar Rio Herido, na interpretação da cantora Nádia Galdós. E no momento nobre estarei a conversar, prosear com os talentosos colegas da dupla Enzo Munari e Léo Pereira, que por primeira vez vem ao nosso programa. E tenho uma surpresa para vocês. Eles estarão de gaita e violão na mão. Vão cantar algumas músicas aqui ao vivo e a cores. é uma novidade hoje que eu estou trazendo para vocês aqui, porque normalmente nós só rodamos, como sabem todos, as músicas gravadas, mas hoje abriremos essa exceção, mercê da competência desses queridos colegas. 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
8: Agora vem a boa música do programa a todos que nos brindam com sua audiência. Festa do Morro Feio, clássica música dos irmãos Bertucci na nossa interpretação, e Bolicho do Tio Candinho. Vai lá, Ganso!

Rodamos para vocês, dos irmãos Bertucci, Festa do Moro Feio. E depois do Telmo de Lima Freitas, Bolicho do Tio Candinho. Ambas da interpretação dos Serranos. Breve intervalo, em seguida voltaremos.

0: De volta à agradável companhia de todos vocês, queridos ouvintes, com o programa Encontro com os Serranos. 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

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Meus ouvintes, aqui no Encontro com Serranos, pílulas para aprender a sonhar em qualquer idade. Assim nos ensina o médico Fernando Luquezzi. Namore, tenha amigos do sexo oposto. A beleza está na alma, não importa qual o corpo que a carrega. A sinceridade mora em um aperto de mãos. A amizade é a forma mais desinteressada de amor. O coração é um motor movido a carinho e afeto. O carinho é o combustível do coração. Eu era paralítico de espírito e foi preciso ficar paralítico das pernas para fazer o espírito voar. Assim escreveu Thomas Magalhães, relata o médico referido. Prossigo no que disse o Dr. Luquezzi. Busque no passado as situações que lhe deram mais prazer e procure revivê-las em sonho. Cuidado, a história nunca se repete. Por isso, pense bem antes de querer tornar o passado uma realidade presente. O coração está nos detalhes. Temos que revisar o provérbio chinês que diz: nunca volte a um lugar onde foi feliz. Melhor dizer, volte sempre e capture os restos de felicidade e emoção que deixou no passado. Sonhar é provavelmente a única coisa grátis disponível para qualquer pessoa. Nas coisas do amor, uma pessoa adquire a idade do ser que ama. A idade não protege contra o amor, mas o amor protege contra a idade. Covarde não é quem chora por amor, mas quem não ama para não chorar. O futuro é uma astronave que tentamos pilotar. Não tem tempo nem piedade, não tem hora de chegar. Assim disse ou disseram Toquinho e Vinícius. E ele conclui agora o Dr. Luquezzi. Em caso de dúvida, ame e sonhe. São as pílulas para aprender a sonhar em qualquer idade. Também em qualquer idade, a senhora e o senhor, caro ouvinte, podem ir a baile dos serranos. Tanto com seus netos, com seus filhos, de cadeira de roda. Muitas pessoas já foram nossos bailes de cadeira de roda. Já saí do palco para abraçar, conversar um pouco com pessoas de cadeira de roda. Os bailes gaúchos são bailes maravilhosos, onde há um congraçamento de todos os familiares. É baile de família, baile tradicionalista. Então, meus ouvintes, apareçam nos bailes dos serranos e de outros colegas que realmente se identifiquem com a música gaúcha, porque ali o ambiente é muito sadio e construtivo. E lá não tem idade. Façam vocês as idades que vocês quiserem e vão para os bailes, vão dançar, vão se animar e vão viver com alegria e entusiasmo junto aos seus amigos e familiares. Vão ouvir músicas dos serranos bonitas como essas que vou rodar agora. Não dou sangue para mutuca e marcas do tempo. Vai lá, ganso! Oh!

Recordamos para vocês do Paulo Garcia, Não Dou Sangue para Mutuca. E depois do Joca Martins e do Diego Miller, Marcas do Tempo. Um breve intervalo e logo a sequência desta edição aos nossos queridos ouvintes. Até já!

0: 4:52.
1: 16 graus.
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3: Regressando com o nosso encontro, a agradabilíssima companhia dos nossos fãs e amigos por essa que é a sua rádio favorita, sua rádio do coração. 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
3: 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Meus amigos ouvintes, aqui no nosso encontro, um texto cujo título é Forças do Bem e do Mal. Escrito por Ivo Ladislau, um poeta do Rio Grande do Sul, meu particular amigo e irmão de uma ordem maior, justa e perfeita. O bem e o mal convivem na mesma estrada, às vezes longe, às vezes na mesma alma. Somos luz e sombra num só coração, buscando o caminho que acenda a direção. O mundo é um mistério de povos, estrelas e chão, de seres que se encontram por acaso ou intenção. Que a força do bem desperte e abrace esse país continente, que proteja os inocentes e silencie o mal que fere a gente. Que venham as luzes do bem, fortes como o amanhecer, e levem as sombras cansadas para além do que se possa ver. Amém. Assim escreveu Ivo Ladislau. Como disse, é um escritor intelectual aqui do nosso Rio Grande do Sul. E vamos trazer mais música a quem nos está prestigiando. É a hora de exibirmos a faixa especial. Ela nos chega com a voz da cantora Nádia Galdós, na música Rio Herido. E depois rodaremos outras andanças. Vai lá, amigo ganso!
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Rodamos como faixa especial Rio Herido, na interpretação da cantora Nádia Galdós. E de minha autoria, Edson Dutra, Outras Andanças, na interpretação dos Serranos. Pequeno intervalo e logo seguiremos com o programa, certamente tendo o prestígio de todas as senhoras e os senhores, o que é muito honroso para nós. Até já, meus ouvintes.

0: De volta com o nosso encontro sob o prestígio da companhia de todos os nossos queridos ouvintes. 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
0: 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Aqui no encontro, boazinhas rápidas que recolhi aí para todos vocês. Avó Andarilha. Minha avó começou a andar 5 quilômetros por dia quando ela tinha 70 anos. Agora ela está com 85. Não fazemos ideia onde ela se encontra. Coitadinha das minhas avós. Estão no céu, mas nunca fizeram tanta quilometragem assim. Dica de espanhol. Sabe qual o nome do intestino do boi em espanhol, meu amigo Ganso? Intestino delgado. O que um tijolo falou pro outro? Há um ciumento entre nós. Joãozinho levou o boleto de pagamento da sua escola para o pai. Meu Deus, mas como é caro estudar no seu colégio, disse o pai. Joãozinho respondeu: e olha que eu sou o que menos estuda da minha turma. Era tudo que o pai não queria ouvir. Um rapaz chegou num velório e a primeira coisa que perguntou foi: qual é a senha do Wi-Fi? Um parente incomodado disse: respeite o falecido. E ele perguntou: é tudo junto? O que o cadarço falou para o tênis? Eu me amarro em você. Por que o jacaré tirou o filho da escola? Porque ele é reptiliano. Quem cria essas coisas aqui tem que ser aplaudido, né? Incrível. Você sabe quem é o rei dos queijos, meu amigo Ganso? Não? É o rei queijão. Compreendeu? E agora a última aí, ó. Por que o porco está sempre feliz? Porque está de bacon com a vida. Traremos agora mais músicas dos serranos para vocês. Vamos brindá-los com Meu Basto e depois Meu Martírio. Vai lá, Ganso.

0: Rodamos para vocês, do Alex Silveira e do Daniel Afonso Raque, Meu Basto, e do Criolo Batista, Meu Martírio, ambas canções na interpretação dos Serranos. Depois de ouvirmos as músicas anunciadas, faremos um breve intervalo e logo já estaremos adentrando ao momento nobre, porque já estão aqui chimarreando comigo com a boa erva buena, olha aí, ó. Boa erva buena. Buena é a marca da erva mate. Provem-na, vocês vão aprová-la. Enzo Munari e Léo Pereira estarão comigo no momento nobre, como já anunciei. Até já, meus ouvintes.
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0: O programa Encontro com os Serranos volta à audiência de todos que nos prestigiam com essa amável sintonia. 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
0: De volta com o nosso programa, tenho aqui ao meu lado Enzo Munari e Léo Pereira. Estamos mateando aqui, para minha alegria, vieram visitar o programa e eu já de pronto cumprimento aí o Enzo Munari e peço que ele cumprimente os ouvintes.
4: Buenas, doutor Edson Dutra, que prazer imenso poder estar de volta ao Encontro com os Serranos no rádio, né? Porque também já tivemos no Encontro com os Serranos na TV e falo de volta porque há muitos anos estive com o Rodrigo fazendo, né, esse programa, quando ainda era gravado lá no Anelli.
0: Sim.
4: E é muito feliz poder estar ao lado do senhor mais uma vez. A gente que é fã incondicional do trabalho do senhor e dos Serranos, é muita alegria poder estar mais uma vez aqui. Né, Léo Pereira?
5: É isso, companheiro. Só agradecer, doutor, pelo convite mais uma vez, pelo espaço.
0: Obrigado.
5: E como disse o Enzo, a gente fica feliz demais.
0: Tá certo. Bom, me fale, Enzo, tu tivesse o teu início, como o Rodrigo teve, num grupo lá de Osório. Discorra um pouquinho sobre a tua trajetória até chegar à dupla de hoje.
4: É, eu vim meio que seguindo os passos do Rodrigo, né?
0: Sim.
4: Porque o Rodrigo fundou o Voz do Vento em Osório e durou por alguns anos. Aí o Rodrigo veio morar em Porto Alegre para tocar no Tchê Barbaridade. Acabou o conjunto Voz do Vento, a gente reformulou, né? A gente refez o conjunto com a gurizada lá da cidade, né? Juquinha, da Costa, Thiago, meu irmão, Cássio na guitarra.
6: Thiago, baixista.
4: Uhum. E pós Voz do Vento, ingressei no Tia Barbaridade em 98, até 2002. E 2002 eu fiz a dupla com o Rodrigo, a gente fez a dupla, né? Sim. Nossa dupla durou 13 anos.
6: Sim. E logo após o Rodrigo ter saído aqui do Serrano.
4: Isso aí, logo após.
6: Rodrigo que marcou indelevelmente a presença dele no Serranos, com lindas músicas e com uma presença de palco invejável. Cantor de frente, uma pessoa extraordinária, fora o artista, uma pessoa, né, por estar aqui na tua presença, Enzo, mas o Rodrigo é uma joia de pessoa, uma simpatia, uma lealdade, é um gentleman.
4: É.
6: O homem é um... É tudo de bom. Rodrigo
4: não é
6: Nari
4: porque...
6: significa tudo de bom.
4: Não é porque é meu irmão, mas um dos maiores cantores que eu conheço chama-se Rodrigo Munari.
6: É verdade. O homem que domina o palco, né?
4: É.
6: O palco fica pequeno para ele.
4: Não, ele é um gênio.
6: É isso aí.
4: E agora, fazendo dupla com esse baita gaiteiro do Rio Grande, diretamente de Palmares do Sul, Léo Pereira.
6: Sim.
4: Já estamos há 5 anos aí trabalhando. E a gente está muito feliz, estamos com bastante trabalho.
6: Sim.
4: Tendo bastante aceitação nos lugares e por onde a gente passa. E trabalhando perto de casa, sem pegar muita estrada.
6: Certo.
4: Tocando e dormindo em casa.
6: Era o que vocês queriam.
4: É, a gente...
6: Sim. Fazem todo tipo de baile. Se precisar um baile gaúcho, vocês têm quem os acompanhe.
4: Baile gaúcho, baile de festa de igreja, casamento, aniversário, formatura.
6: Sim, sim. Que e for. O repertório eclético?
4: Repertório eclético, mas a gente gosta muito da música gaúcha, né?
6: Sim.
4: É a nossa fonte, a nossa origem, a nossa vertente. Então, a gente, né, se for perguntar, mas o que vocês mais gostam de tocar? Ah, a gente gosta de tocar milonga, shot, vaneira, chamamé.
6: Sim, sim, sim.
4: Mas pedindo ali, eu quero ouvir tal música lá do sertanejo.
6: Tem no repertório também?
4: Tem.
6: Sim, a dupla faz aquele velho duplão sertanejo.
4: Ah, fizemos. É.
6: O próprio Rodrigo andou compondo músicas assim bem fora do eixo tradicionalista, depois que saiu do Serranos. Quantos discos lançou o Rodrigo depois da era Serranos?
4: Olha, com a dupla...
6: Foi enquanto, muito produtivo, né?
4: Foi. Enquanto a gente tinha a dupla, foram 2 DVDs e 12 CDs.
6: Pois é.
4: E pós-dupla, com carreira solo, eu acho que ele já deve ter lançado mais uns 10, pelo menos.
6: Barbaridade. A maioria músicas dele?
4: 99%.
6: É. Eu fui assistir a um show do Rodrigo num teatro aqui em Porto Alegre e o conjunto que o acompanhou e ele na frente...
4: Aí
6: um
4: de peso,
6: que
4: de
6: tinha,
4: peso,
6: o Brasil tinha que ver o espetáculo dele. Eu disse assim, olha, infelizmente nós não temos uma mídia aqui que... de televisão, assim, infelizmente, ó, eu não estou acusando ninguém aqui, mas infelizmente eu lamento isso aí, que nós não tenhamos uma mídia forte aqui no estado que pudesse gravar um show desse e ajudar a projetar o trabalho que ele estava fazendo, porque o trabalho que ele fez é de linguagem nacional ou internacional.
4: É verdade.
6: Pelo que eu vi lá, isso eu posso testemunhar. Tu sabe o que eu estou falando.
4: Também tive num show do Rodrigo nesse
6: mesmo teatro. Tecladista espetacular, guitarrista muito bom, baixista, instrumentistas de primeira linha.
4: Um espetáculo.
6: É.
4: E na parte de literatura, ele já deve estar também com uns 10 livros aí lançados.
6: É, agora é escritor e palestrante, tudo, né? Coisa boa. Vamos tocar ao vivo e a cores aqui aos nossos ouvintes aí. Que obras vamos brindá-los?
4: Já que estávamos falando de Rodrigo Munari, vamos tocar um grande sucesso aí que ele gravou com Serranos, né?
6: Isso aí.
4: Que é o Meu Retorno.
6: Meu Retorno.

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0: Carioca Martins. Sem muita delongas, vamos tocar aí outra ao vivo.
1: Vamos, essa aí é do Tchê Barbaridade, também é uma vaneira romântica. Apaixonado.

0: Enzo Munari e Léo Pereira aqui no Encontro com os Serranos. Um breve intervalo e logo voltaremos à agradável sintonia das senhoras e dos senhores. Até já, meus ouvintes. Voltando à agradável companhia dos nossos fãs e amigos com o programa Encontro com os Serranos. 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De volta com o nosso programa, tendo aqui a agradável companhia do Enzo Munari e do Léo Pereira, essa jovem dupla, que a rigor já não é tão jovem assim, porque estão há 5 anos atuando conjuntamente. É isso?
1: 5 anos.
0: 5 anos. Parece que foi ontem que começaram.
1: Pois é, passa muito rápido.
0: Que deixa foi eu perguntar, Enzo, o Léo agora, por gentileza. Léo, a tua história musical aí, tu começaste onde?
2: Eu iniciei numa banda do litoral aqui do Rio Grande do Sul, que se chamava Bonde da Vaneira.
0: Sim.
2: Ali fizemos os primeiros passos, assim, profissional. E aí, logo em seguida, passei pro Tcheguri.
0: Sim.
2: Onde fiquei alguns anos ali, gravamos bastante trabalhos, assim, CD, DVD, gravamos bastante coisa mesmo.
0: Aprendeste muita coisa com o Alex.
2: Mas,
0: lá.
2: Deus, Rio.
0: Tem café no bullying, né?
2: Ah, é bom demais. É uma turma ali, todos eles. E uma galera, gente boa, né?
0: É,
2: pessoas muito,
0: muito
2: do bem. É. E aí fiquei ali por uns perto de 4 anos e depois passei a integrar o grupo Bailaço.
0: Bailaço.
2: Onde fiquei até o período da pandemia ali.
0: Sim.
2: Foram alguns anos também, muitas músicas.
0: Vocês estiveram aqui no encontro com o
2: senhor na TV,
0: né?
2: Na TV, isso, no rádio não.
0: É.
2: E aí, a partir da pandemia, quando voltou as atividades ali, começamos eu e o Enzo.
0: Vocês já se conheciam antes?
2: Sim, a amizade já tínhamos. O Enzo do Tchê Barbaridade e eu do Guri, a gente trabalhava junto bastante, né?
0: Pois não, tá certo. Para contratá-los, como é que faz, Léo, por favor?
2: Vamos passar o Instagram da dupla?
0: Sim.
2: Que aí, quem telefone, quiser chamar...
0: É, telefone também.
2: Vamos começar pelo telefone, então.
0: Sim.
2: Número 51981480522. Repetindo, 5191... Aliás, perdão, 91... 981480522. Ou chama a gente lá no Instagram, Léo Pereira, enzomunari.leopereira, que por lá a gente dá o contato todo, é mais fácil.
0: Tá bem. Vamos anunciar mais 2 músicas?
3: Vamos.
2: Vamos.
0: Pode anunciar aí, por favor.
3: Essas duas aí estão fazendo parte do DVD mais recente, trabalho que a gente gravou lá em Osório, DVD Rollover Sessions, que a gente gravou dentro de uma loja de música, com imagens maravilhosas.
0: Hein?
3: Primeira música chama-se Volta, autoria do Léo Pereira.
0: Sim.
3: E a segunda é Clima de Rodeio também. De autoria do Léo.
0: Monotonia esse nome, né? Léo Pereira.
3: Uhum,
0: vai pegando, né? Vai falando,
3: vai
0: pegando, né?
3: Daqui a pouco vamos canetear uma pros homens aí, né?
0: Léo Pereira, vamos rodar então essas 2 músicas. Agora eu peço a vocês a gentileza de ambos dizerem alto e bom som assim, ó. Vai lá, Ganso, que senão ele não roda. Se ele não roda.
3: Vai lá!

Ouvimos com a dupla Enzo Munari e Léo Pereira, que nos visita aqui, as obras Volta e Clima de Rodeio, ambas de autoria do Léo Pereira.

0: mais uma vez é um prazer enorme poder estar ao lado do senhor.
1: Obrigado, querido.
0: Adora demais o seu trabalho, a sua pessoa.
1: Obrigado.
0: O trabalho do Serrano. Então, obrigado pelo convite. E Léo Pereira.
2: É isso, eu faço minhas as tuas palavras. É uma alegria, uma honra estar aqui com o doutor.
1: Obrigado.
2: A gente que é fã demais. E é isso, esperamos voltar aí. Obrigado à audiência também, quem esteve com a gente, o Ganso.
1: Isso aí.
2: E obrigado por tudo.
1: Que vocês tenham dois S's. Saúde e sucesso. Tá
2: amém.
1: Bem?
2: Amém.
1: Leve um abraço aos pais de ambos, tá? E demais familiares lá. Queridos ouvintes, muito obrigado pela sua audiência. Obrigado às rádios parceiras. Obrigado às empresas que localmente anunciam e às nossas parceiras diretas que são. 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
1: 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Mais uma vez obrigado a todos pela companhia, pela audiência, obrigado ao meu amigo Ganso, parceiro de muitos anos na luta aqui pela cultura, pelo rádio, e por levarmos essas mensagens sempre a tantos ouvintes, não só as mensagens de texto, mas também as mensagens de cultura através da música, da poesia e de tantas outras facetas que nos representam aqui como povos do Sul que somos. Posto isso, reforço a minha gratidão a Jesus Cristo, nosso grande arquiteto do universo, e que a semana que vem nos permita estarmos com todos vocês. Até lá, gauchada do Rio Grande e do nosso Brasil verde e amarelo.
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0: 5:59.
1: 15 graus.
2: Olá, eu sou Rejane Costa. Estamos começando mais uma edição do Campo e Notícia com os assuntos que ajudam a entender o que está mudando na produção, nos mercados e nas decisões de quem vive do agro. Uma produção da AgroEffective em parceria com a Radiosul.net, com apoio de Sindag, o Sindicato Nacional da Aviação Agrícola, Senar, conhecimento que movimenta o agro, e BASF, soluções para a agricultura juntos pelo seu legado. Para começar, vamos aos principais destaques desta edição.
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2: IBPECAN consegue correção de código fiscal da NOSPECAN no Nota Fiscal Fácil. Remate de búfalos eleva médias e alcança quase R$ 17,00 por quilo em novilhas. Teste com Corredale produz 276 quilos de carne por hectare no Rio Grande do Sul. Genética pode reduzir custos e aumentar eficiência no combate ao carrapato. Volumes comercializados de NOSPECAN entram no debate do ENAPECAN. Olivoturismo busca transformar olivais em destinos turísticos no Brasil. Mudanças ambientais e mineração entram no debate das escolas agrícolas no estado. Búfalos vão ganhar espaço em evento nacional no sul do país, com foco em carne, leite e inovação. Essas são algumas das notícias que a gente vai detalhar ao longo do programa. Também tem previsão do tempo, cotações agropecuárias, agenda e informações que chegam de diferentes regiões do estado. 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
2: O Rio Grande do Sul terá uma sequência de dias de muita instabilidade, com chuva volumosa, risco de temporais e temperaturas mais amenas. A previsão é do Instituto Nacional de Meteorologia. Os maiores acumulados são esperados na metade norte, onde a chuva pode variar de 100 a 200 milímetros, com possibilidade de granizo, descargas elétricas e rajadas de vento. Na serra, os volumes podem chegar a 120 milímetros, enquanto na região metropolitana e litoral norte deve receber entre 70 e 100 milímetros. Na região central e nos vales, a previsão indica de 60 a 90 milímetros. Já a campanha, fronteira oeste e zona sul terão os menores volumes, entre 40 e 70 milímetros. As temperaturas permanecem amenas, com mínimas próximas de 10 graus nas áreas mais frias.
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2: Os volumes comercializados de NOSPECAN e o comportamento do mercado estarão entre os primeiros temas do INAPECAN. O debate vai passar por preços, safras, mercado interno, exportações e as perspectivas para a cadeia. Quem apresenta os destaques é a Ieda Risco.
3: Volumes comercializados, preços e perspectivas de mercado estarão entre os temas do primeiro eixo técnico do terceiro Encontro Nacional da Pecanicultura 2026, em 12 de novembro, na Fundação Casa das Artes, em Bento Gonçalves. A discussão sobre comercialização, mercado interno e exportação reunirá especialistas que acompanham a movimentação da NOSPECAN em diferentes mercados, com informações que, segundo o presidente do Instituto Brasileiro de Pecanicultura, Clayton Valauer, podem servir de referência para decisões de investimento. Para Valauer, que será o mediador do primeiro painel da manhã, o acompanhamento dos preços e dos volumes comercializados ajuda o produtor a interpretar o momento da cadeia antes de definir os próximos investimentos. investimentos.
0: O preço hoje não quer dizer que seja o preço de amanhã, mas ele te dá um direcionamento para tu reforçar os teus investimentos, conseguir ter uma previsibilidade de investimento.
3: A análise deve abordar o comportamento das safras e a movimentação da produção nos mercados interno e externo. Valauer considera que o contato com profissionais que acompanham esses fluxos pode oferecer aos participantes um panorama sobre o que está ocorrendo na cadeia e quais são as perspectivas para os próximos períodos. Ainda pela manhã, o Enapecan terá apresentações sobre os panoramas da produção de Enapecan no Rio Grande do Sul, em Santa Catarina e no Paraná, da agência AgroEffective e Ieda Risco.
2: Obrigada, Ieda. O código tributário utilizado para Enapecan foi corrigido no aplicativo Nota Fiscal Fácil, após solicitação do Instituto Brasileiro de Pecuicultura e IBPECAN à Secretaria Estadual da Fazenda. Segundo o coordenador de novos mercados do IBPECAN, Daniel Basso, até então a busca por nozes direcionava para o código da noz comum, o que levava produtores e empresas a utilizarem uma classificação inadequada. A Enapecan segue enquadrada no NCM 0802.99.00 dentro da categoria de outras nozes. Basso destaca que a padronização deve melhorar as estatísticas de comercialização e exportação, apoiar políticas públicas e reduzir erros fiscais. A correção beneficia produtores de todo o país que utilizam o aplicativo. O Conselho Oleícola Internacional, COI, retorna ao Brasil pelo terceiro ano consecutivo para uma programação voltada à qualidade dos azeites, capacitação técnica e promoção do consumo. As atividades ocorrem entre 12 e 20 de outubro no Rio Grande do Sul e no Rio de Janeiro, em parceria com o Instituto Brasileiro de Olivicultura e Ibroliva e apoio do Ministério da Agricultura. Segundo o presidente do Ibroliva, Flávio Bino Filho, a agenda dá continuidade ao trabalho iniciado em 2024 e inclui formação e análise sensorial, encontros com produtores e atividades para varejo e gastronomia. O Brasil é hoje o segundo maior importador mundial de azeite. Transformar os olivais em destinos turísticos e criar novas fontes de renda para as propriedades é um mercado que começa a ganhar espaço no Brasil. Um simpósio em Belo Horizonte vai reunir produtores, agências, operadores, hotelaria e gastronomia para discutir roteiros e comercialização. Quem traz essa pauta é Ieda Risco.
3: O desenvolvimento de produtos turísticos a partir dos olivais será o foco do 2º Simpósio Nacional de Olivo Turismo, que será realizado em 29 de outubro em Belo Horizonte, Minas Gerais. Promovido pelo Instituto Brasileiro de Olivicultura, o encontro reunirá produtores de azeite, agências de viagem, operadores, receptivos, hotelaria, gastronomia, entidades do comércio e turismo e representantes do poder público para discutir como transformar propriedades produtoras em destinos turísticos comercializáveis. A programação será realizada na sede da Federação do Comércio de Bens, Serviços e Turismos do Estado de Minas, no centro da capital mineira, e terá 5 painéis. As discussões abordarão a estrutura necessária para receber visitantes, a criação de roteiros, a atuação de agências e operadores, além de experiências já desenvolvidas por propriedades de diferentes regiões produtoras. Para a vice-presidente do Ibroliva, Solange Dias Neves, receber visitantes não significa, por si só, ter um produto turístico estruturado.
4: Entre a porteira e o mercado, há um caminho a percorrer. Estrutura, roteiro, preço, comissionamento, hospedagem, transporte e, sobretudo, integração com o turismo regional.
3: O primeiro painel discutirá o olivoturismo nos roteiros promocionais e o papel de Belo Horizonte como porta de entrada para destinos olivícolas de Minas Gerais. Na sequência, o debate será sobre o que uma propriedade precisa oferecer para receber turistas e ser comercializada por uma agência. Da agência AgroEffective, Ieda Risco.
2: Obrigada, Ieda. 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A as mudanças ambientais, a mineração e os novos desafios da produção vão entrar na discussão das escolas agrícolas do Rio Grande do Sul. O encontro da GPT será realizado em Caçapava do Sul e terá atividades técnicas, bioinsumos e visitas ligadas à realidade da região. Quem detalha a programação é Nestor Tipa Júnior.
5: Os efeitos da mineração sobre os recursos naturais, as mudanças ambientais e a formação dos profissionais que atuarão no campo estarão entre os temas do 41º Encontro Estadual de Professores de Ensino Agrícola, de 25 a 28 de novembro, em Caçapava do Sul. Promovido pela Associação Gaúcha de Professores Técnicos de Ensino Agrícola, GPTEA, o encontro também abordará bioinsumos, políticas para a educação profissional e projetos voltados à fruticultura e à agroindústria. O presidente da GPTEA, Fritz Holoff, afirma que a escolha de Caçapava do Sul permite aproximar as discussões pedagógicas de questões presentes na região, especialmente a relação entre mineração, solo e meio ambiente. Segundo ele, as transformações climáticas também exigem que as escolas agrícolas revejam a maneira como esses temas são incorporados à formação dos estudantes.
6: Será um encontro voltado para temas estratégicos, que envolvem plantios, que envolvem colheitas, enfim, todo o sistema do agronegócio, toda a questão como as escolas devem conduzir seu processo pedagógico em relação a esses temas.
5: Outro eixo do encontro será o futuro da educação profissional diante das mudanças na gestão estadual. Roloff explica que a GPTEA pretende buscar a participação de um representante da nova equipe profissional pela educação no Rio Grande do Sul para apresentar aos professores as primeiras perspectivas para o próximo período. Da agência AgroEffective, Nestor Tipa Júnior.
2: Obrigada, Nestor. As mudanças climáticas vão estar no centro de uma discussão com professores, estudantes e a comunidade escolar. O seminário promovido pela Educred em Viamão vai abordar educação ambiental, sustentabilidade e a construção de escolas mais resilientes. Quem conta como será o encontro é Arthur Chagas.
7: A Cooperativa de Crédito dos Professores, a Educred, realiza no dia 5 de novembro, em Viamão, no Rio Grande do Sul, o 8º Seminário de Educação Ambiental da Cooperativa. Promovido pela Sala Verde Padre Amistad, o encontro terá como foco temas que estão entre os principais desafios ambientais da atualidade, como mudanças climáticas, educação ambiental e sustentabilidade. Para o presidente da Educred, o professor Elson Sena, o seminário integra as ações desenvolvidas pela Sala Verde para ampliar a discussão sobre educação ambiental entre os associados, professores, estudantes e a comunidade.
8: Este seminário que vai levar, então, a discussão sobre os temas mais relevantes do momento, que são as mudanças climáticas aqui no Rio Grande do Sul, a educação ambiental em si, que é um objetivo muito importante para a cooperativa, então está trabalhando nas escolas este tema de educação ambiental e também as questões de sustentabilidade, né?
7: Para a Sena, discutir sustentabilidade nas escolas exige também compreender os fatores que interferem diretamente nas condições ambientais. Ele questiona como realizar sustentabilidade se temos fatores que alteram essa sustentabilidade no nosso dia a dia, no planeta, nas nossas cidades e nos locais onde vivemos. Da agência Com Effective, Arthur Chagas.
2: Obrigada, Arthur. A 8ª edição da abertura da colheita do tabaco será realizada no dia 6 de novembro em Veracruz, no Rio Grande do Sul. O evento será na propriedade do produtor Alceu Torquinsti, em Linha Progresso, e vai reunir produtores, entidades e autoridades do setor. A solenidade é organizada pela Secretaria da Agricultura e pela Secretaria de Desenvolvimento Rural, em parceria com a AFUBRA e o Sinditabaco. Na última safra, o Rio Grande do Sul produziu 287 mil toneladas de tabaco. Muda o padrão das chuvas e exige mais atenção do produtor no planejamento do plantio e no manejo da lavoura. Ao mesmo tempo, os nematóides já estão presentes em 94% das áreas agrícolas do país e ainda são subestimados no campo. A Bastio destaca que o monitoramento, o diagnóstico correto e a definição de estratégias de manejo são fundamentais para proteger o potencial produtivo da safra.
5: A nova safra começa com dois pontos de atenção para o produtor: a irregularidade das chuvas sobre a influência do El Niño e a presença disseminada de nematóides nas áreas agrícolas. Levantamentos indicam a ocorrência desses parasitas em 94% das áreas avaliadas, enquanto as previsões climáticas apontam alta probabilidade de um El Niño muito forte entre setembro e novembro. Com condições diferentes entre as regiões, diagnóstico de área, planejamento do plantio e escolha das tecnologias ganham peso nas decisões. Quem explica é a gerente de desenvolvimento de traits da BASF Soluções para Agricultura, Renata Zanon.
9: Os nematóides, eles são parasitas de solo e eles precisam de condições adequadas de umidade e temperatura para se movimentar, infectar as raízes e completar o ciclo. Em um cenário de El Niño, o ponto principal é que a gente pode ter alterações no regime de chuvas e de temperatura, dependendo da região e da intensidade do fenômeno, claro. Isso pode modificar tanto a atividade dos nematóides, mas principalmente o desenvolvimento das raízes. Então, não é correto dizer simplesmente que o El Niño aumenta ou reduz os nematóides, ou a população de nematóides. O efeito, ele vai depender da combinação entre temperatura, disponibilidade de água, tipo de solo e a espécie presente na área.
5: A combinação entre genética, conhecimento de área e manejo ajuda o produtor a preparar a lavoura para desafios que começam antes mesmo da emergência das plantas.
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2: Os números são da EMATER do Rio Grande do Sul. Arroz em casca, preço médio de R$ 80,69 a saca de 50 quilos. Feijão, preço médio de R$ 204,60 a saca de 60 quilos. Milho, preço médio de R$ 62,44 a saca de 60 quilos. Soja, preço médio de R$ 139,71 a saca de 60 quilos. Trigo, preço médio de R$ 74,47 a saca de 60 quilos. Fechamos aqui a primeira rodada de informações. Depois de intervalo, o Campo Notícia volta com mais mercado, produção, tecnologia e os movimentos que estão influenciando as decisões no campo. A gente já volta. Música.

0: O Camp Notícias está de volta. Neste bloco, a gente segue acompanhando os números, as tendências e as mudanças que passam pela agricultura, pela pecuária e pelos diferentes elos do agronegócio. Uma produção da AgroEffect em parceria com a RádioSul.net, com apoio de Sindag, o Sindicato Nacional da Aviação Agrícola, Senar, Conhecimento que Movimento Agro, e BASF, Soluções para a Agricultura Juntos pelo Seu Legado. Vamos seguir com o noticiário. 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
0: Os números são de Emater do Rio Grande do Sul. Boi para abate, preço médio de R$ 12,44 o quilo vivo. Búfalo, preço médio de R$ 10,24 o quilo vivo. Cordeiro para abate, preço médio de R$ 14,81 o quilo vivo. Suíno tipo carne, preço médio de R$ 5,21 o quilo vivo. E a vaca para abate, preço médio de R$ 11,01 o quilo vivo.
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0: Um teste com reprodutores Correa Dalle, no Rio Grande do Sul, chegou a uma produção de 276 quilos de carne por hectare. A avaliação acompanhou 41 animais durante 113 dias em pastagem de inverno e mediu o desempenho do grupo. Quem traz os resultados é Nestor Tipa Júnior.
2: A avaliação de 41 reprodutores Correa Dalle em 4 hectares de pastagem de inverno resultou em uma produção estimada de quase 276 quilos de carne por hectare durante o concurso de desempenho em pastagens Correa Dalle 2026. Realizada durante 113 dias no Centro de Pesquisas da Secretaria da Agricultura, Pecuária, Produção Sustentável e Irrigação, em Ilha Negra, a prova também registrou animais com ganho médio diário superior a 300 gramas. Os reprodutores foram divididos em dois grupos conforme o peso de entrada. O presidente da Associação Brasileira de Criadores de Correa Dalle, a ABCC, Gustavo Veloso, explica que o concurso foi criado para gerar informações produtivas que possam ser utilizadas pelos criadores na seleção dos rebanhos.
3: Foi uma alegria muito grande, encerrando esse concurso, os animais em excelente condição corporal, sanitária, tiveram um desempenho bem acima do esperado, apesar de 1.000 milímetros de chuva durante o período do teste.
2: Segundo Veloso, a avaliação também buscou medir a resposta dos animais em um sistema de pastagem de inverno. Ele acredita que tenha sido o primeiro concurso desse tipo realizado com ovinos no Rio Grande do Sul. Da agência AgroEffective, Nestor Tipa Júnior.
0: Obrigada, Nestor. O mercado do gado gordo segue estável nesta semana, segundo o informativo do Nespro. A vaca gorda, peso vivo, recuou 1,4%, enquanto as demais categorias mantiveram as cotações. Já no mercado de reposição, as feiras de primavera ajudaram a sustentar a liquidez e os preços. O destaque foi o novilho, com valorização de 9,88%. A novilha subiu 1,6%, enquanto terneiro e vaca para invernar registraram queda. Mais de 300 búfalos passaram pela pista na 8ª edição de um remate que terminou com todos os animais vendidos. As médias subiram e as novilhas alcançaram R$ 16,96 por quilo, com uma nova venda já prevista para dezembro. Quem mostra os números desse mercado é Ieda Risco.
4: A 8ª edição do remate de bubalinos da Santa Úrsula Remates terminou com pista limpa e média superior à registrada no ano passado, segundo a Associação Gaúcha de Criadores de Búfalos. Realizado na terça-feira em Glorinha, o leilão teve mais de 300 animais ofertados e registrou lote de novilhas com valor de até R$ 16,96 por quilo. A presidente das Cribudas, Remeler, relaciona o desempenho do remate ao período de desmame das búfalas e à entrada das novilhas na época de Entoure, além da recuperação das pastagens com o início da primavera. Segundo ela, a combinação desses fatores favorece a comercialização e aquisição de animais. Desirê também aponta a evolução da liquidez como uma mudança no mercado bubalino gaúcho.
5: Há algum tempo, nós não tínhamos liquidez no rebanho bubalino. O que significa? Nós tínhamos os animais, nós tínhamos um valor investido em animais, mas a venda era um pouco difícil. Então, para tu conseguir vender um lote, uma quantidade maior, não tinha concorrência nessa compra. Hoje, a gente chega com um valor mínimo nos remates e esse valor vai aumentando.
4: A dirigente associa os preços alcançados à valorização dos animais destinados à produção de carne e leite. Para Desirê, os resultados mostram o retorno econômico que a atividade pode proporcionar aos criadores e a presença de compradores para os lotes ofertados. Da agência AgroEffective, Ieda Risco.
0: Obrigada, Ieda. Carne, leite, pesquisa e inovação vão colocar a bubalinocultura em destaque em um encontro nacional no sul do país. Florianópolis vai receber criadores, pesquisadores e representantes da cadeia para discutir oportunidades e novos caminhos para a atividade. Quem acompanha essa movimentação é Arthur Chagas.
6: A Associação Brasileira de Criadores de Búfalos, a ABCB, promove de 24 a 27 de novembro o 18º Encontro Brasileiro de Bubalinocultores no Costão do Santinho Resort, em Florianópolis, Santa Catarina. O evento reunirá criadores, pesquisadores e representantes dos diferentes segmentos da cadeia produtiva para 4 dias de conhecimento, troca de experiências e networking. Segundo a vice-presidente da ABCB e presidente da Associação Gaúcha de Criadores de Búfalos, a ASCRI, Desirê Miller, a programação foi estruturada para contemplar diferentes aspectos da criação de búfalos, desde a reprodução até a produção de carne e leite. A participação da Universidade Federal do Rio Grande do Sul também será um dos destaques, com a apresentação de trabalhos desenvolvidos em parceria com a Ascribu.
5: Nós vamos estar abordando temas de todos os setores da cadeia, desde temas como reprodução, quanto carne e leite, quanto a parte da universidade. A Universidade Federal do Rio Grande do Sul está indo para esse encontro, para mostrar a parceria que, através da Associação Gaúcha com a URGS, quanto de trabalho eles desenvolveram e quanto esses trabalhos desenvolvidos pela universidade são importantes para as associações.
6: A programação também terá atividades voltadas à valorização dos produtos da bubalinocultura. Uma delas será o assado de uma carcaça inteira de búfalo, iniciativa realizada em parceria entre a Ascribu e a ABCB e que vem sendo apresentada em diferentes eventos. Da agência AgroEffective, Arthur Chagas.
0: Obrigada, Arthur. 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As exportações brasileiras de carne de frango somaram 500 mil toneladas em setembro, alta de 3,7% sobre o mesmo mês do ano passado, segundo a Associação Brasileira de Proteína Animal, ABPA. A receita chegou a US$ 984 milhões, avanço de quase 15%. No acumulado do ano, os embarques cresceram 14%. Emirados Árabes Unidos, União Europeia, China, Arábia Saudita e Japão aparecem entre os principais destinos. As exportações brasileiras de carne suína somaram 1.192.000 toneladas entre janeiro e setembro, alta de 6,2% sobre o mesmo período do ano passado, segundo a Associação Brasileira de Proteína Animal, ABPA. A receita acumulada chegou a US$ 2.737 milhões. Em setembro, porém, os embarques recuaram 11%. Filipinas, Japão, Chile, China e Vietnã aparecem entre os principais destinos da carne suína brasileira. A genética pode se tornar uma aliada para reduzir custos e aumentar a eficiência no controle do carrapato dos bovinos. Uma tecnologia da Embrapa Pecuária Sul permite identificar touros com maior resistência ao parasita e será apresentada na Farm Show, Quem explica como funciona esse trabalho é Arthur Chagas.
6: O combate ao carrapato pode começar antes mesmo de o parasita chegar ao rebanho. Essa é uma das propostas que o pesquisador da Embrapa Pecuária Sul, o médico veterinário e zootecnista Fernando Cardoso, levará à Farm Show 2026 em Dom Pedrito, no Rio Grande do Sul. No dia 13 de outubro, ele apresentará a palestra Genética, a solução duradoura contra o carrapato, gado resistente, menos custo e mais resultado, na pista de remates do Parque de Exposições Juventino Correia de Moura. A feira ocorrerá de 10 a 18 de outubro. O tema ganha relevância diante do avanço da resistência do carrapato aos produtos utilizados no controle do parasita. Além dos prejuízos provocados diretamente pela infestação, o problema pode elevar os custos da pecuária e reduzir a eficiência dos tratamentos.
7: A gente vai fazer uma contextualização do problema do carrapato em termos de impactos econômicos, tanto aqui no Brasil como no mundo, na questão da multirresistência do carrapato aos ectoparasitas e apresentar o uso da seleção aprimorada pela genômica, uma possibilidade concreta, já desenvolvida, uma tecnologia disponível aos produtores.
6: Em vez de depender exclusivamente de medidas de controle químico, depois que o problema aparece, o produtor pode utilizar informações genéticas para selecionar animais que apresentem maior resistência ao parasita e incorporar essa característica ao rebanho ao longo das gerações. Da agência AgroEffective, Arthur Chagas.
0: Obrigada, Arthur. A Farm Show vai ter um espaço voltado à educação, à inovação e ao empreendedorismo regional. A Arena Pampa, do Sebrae, vai reunir estudantes, universidade, artesãs, startups e empreendedores durante a programação em Dom Pedrito. Quem traz os principais destaques é Ieda Risco.
4: A educação, a produção artesanal e a inovação terão espaço próprio na 93ª Exposição Agropecuária de Dom Pedrito, a Farm Show, com uma programação organizada pelo Sebrae na Arena Pampa Evolução, Conhecimento e Inovação. Entre 14 e 18 de outubro, o local receberá atividades voltadas a estudantes da rede municipal, universitários, artesãs, startups e empreendedores da região, dentro da feira que ocorre de 10 a 18 de outubro no Parque de Exposições Juventino Correia de Moura, em Dom Pedrito. A programação é realizada em parceria com a Secretaria Municipal da Educação e integra as ações de aproximação entre formação, empreendedorismo e realidade produtiva local. Já à tarde, a Arena Pampa receberá as artesãs, conforme o analista de relacionamento com o cliente do Sebrae, Carlos Henrique Gerson Neto.
8: É uma parceria do Sebrae com a Secretaria de Desenvolvimento, onde a gente tem um programa que se chama Desenvolve Dom Pedrito. Esse programa está na sexta edição e essa edição é voltada para o artesanato. Então, nós vamos fazer o primeiro encontro do projeto dentro da Farm Show.
4: Neto diz ainda que a participação na feira também permite aproximar estudantes, universidades e o setor produtivo. O Sebrae acredita, segundo ele, na força da educação e na aproximação entre estudantes, universidades e setor produtivo, que essa conexão valoriza os talentos da região, estimula o empreendedorismo e cria perspectivas para que as novas gerações participem do desenvolvimento local. Da agência AgroEffective, Ieda Risco.
0: Obrigada, Ieda. A energia também vai entrar na conversa com os produtores rurais durante a Farm Show em Dom Pedrito. A Casa dos Ventos terá um stand e dois encontros para discutir soluções energéticas e os investimentos do projeto eólico Torquato Severo na região. Quem traz as informações é Nestor Tipa Júnior.
2: A Casa dos Ventos vai participar da 93ª Farm Show em Dom Pedrito, com uma agenda voltada ao uso da energia nas propriedades rurais e aproximação com produtores e outros consumidores da região. Durante o evento, a empresa terá um estande no Parque de Exposições para apresentar alternativas de energia renovável e conversar sobre demandas ligadas às atividades desenvolvidas no campo. A participação incorre enquanto a companhia mantém investimentos de geração eólica na região. Dom Pedrito é sede do projeto eólico Torquato Severo, que integra o portfólio da Casa dos Ventos e estará entre os assuntos tratados pela empresa durante a Farm Show. O gerente executivo de desenvolvimento de negócios da Casa dos Ventos, Vicente Ferrer, explica que a presença na feira também busca entender as necessidades dos produtores.
9: A Casa dos Ventos é reconhecida aqui pelo desenvolvimento dos projetos renováveis no país, desembarca na Farm Show com o objetivo de estreitar laços com os produtores rurais em termos de soluções energéticas que podem ser aplicadas na prática em suas fazendas, nos seus negócios.
2: Uma das agendas será realizada em 15 de outubro, às 5h30 da tarde, no restaurante do Parque de Exposições. O encontro será dedicado ao andamento do projeto Torquato Severo, com a atualização das etapas do empreendimento e esclarecimento de dúvidas de proprietários rurais envolvidos. Da Agência AgroEffective, Nestor Tipa Júnior.
0: Obrigada, Nestor. Mais um bloco chega ao fim, mas ainda tem muita coisa pela frente. Na sequência, a gente organiza os principais compromissos dos próximos dias e depois percorre o interior com as informações das nossas rádios parceiras. O Campo Notícia continua depois do intervalo.

0: Começa agora o terceiro bloco do Campo Notícia, o momento em que o programa se aproxima ainda mais das regiões, dos eventos e das pautas que estão movimentando produtores, entidades e comunidades pelo interior. Uma produção da Agroeffective em parceria com a Radiosul.net, com apoio de Sindag, o Sindicato Nacional da Aviação Agrícola, Senar, conhecimento que movimenta o agro, e BASF, soluções para a agricultura juntos pelo seu legado. Tem mais informação a partir de agora. O Campo Notícias circula com a força de uma rede que respira o agro e acredita no interior do Brasil. Educadora de São João do Ortiga, Paverama de Paverama, nativa de Rio Grande, Palmares de Santa Vitória do Palmar, Blau Nunes de Santa Bárbara do Sul, nativa de Piratini, Universidade de Pelotas e a Rádio Agro Hoje. A cada rádio parceira, nosso agradecimento por ajudar a espalhar a voz de quem produz.
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0: Outubro avança com uma programação cheia de feiras, seminários, encontros técnicos e eventos pelo estado. Para ajudar quem quer se organizar e acompanhar os principais compromissos do setor, quem traz a agenda é Érica Ferraz.
2: No dia 15 de outubro, o Passo Fundo recebe o Conexão Leite 2026, das 9 da manhã às 6 da tarde, na Universidade Atitus. O encontro vai reunir profissionais do setor para discutir saúde, período de transição e eficiência na produção leiteira. Nos dias 16 e 17, Santa Maria sediou o 5º Simpósio de Investigações em Fitopatologia, no Auditório Flávio Miguel Schneider, da Universidade Federal de Santa Maria, com programação voltada ao manejo de fitonematóides, identificação, prevenção e sanidade vegetal. Também no dia 16, das 7 da manhã às 4h40 da tarde, Porto Alegre recebe o 4º Simpósio Gaúcho de Segurança Sanitária de Alimentos, no Centro Cultural da URGS. E no dia 17, das 8 da manhã ao meio-dia e meia, o Sindicato Rural de Cruz Alta realiza a segunda edição do simpósio Irriga Mais, com debates sobre irrigação eficiente, uso da água, energia e viabilidade dos investimentos no campo. Da agência Agroeffective, Érica Ferraz.
0: Obrigada, Érica. Há 35 anos, o Sindag, Sindicato Nacional das Empresas de Aviação Agrícola, trabalha pelo crescimento sustentável e melhoria contínua do setor, promovendo a segurança em campo e o respeito ao meio ambiente, valorizando os empresários, pilotos, técnicos, agrônomos e outros profissionais que ajudam o agro a decolar para alimentar, vestir e mover o país e o mundo.
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0: Giro pela rede, a gente vai a Bagé, onde a Patrulha Agrícola da Prefeitura já realizou 341 atendimentos a pequenos produtores neste ano. O trabalho inclui preparo do solo, formação de canteiros e apoio à produção de leite. Quem traz as informações é Dionis Nogueira, das rádios Delta e Difusora.
3: A Prefeitura de Bagé, por meio do setor da Patrulha Agrícola, realizou 341 atendimentos a pequenos produtores neste ano. O levantamento concluído mostra que a assistência técnica, que inclui roçada, arar a terra e construção de canteiros, atendeu 13 localidades rurais de Bagé. Atualmente, a patrulha está trabalhando para fortalecer o cinturão verde em volta de Bagé, assistindo quase que integralmente os produtores. De acordo com o coordenador do programa, Domingos Braga, estão sendo usadas máquinas para fazer os canteiros das hortas, medida que vai propiciar o aumento local de hortifruti granjeiros. A Prefeitura de Bagé também possui uma parceria com a Cooperativa de Produção e Trabalho, Coptil, de Hulha Negra, para o desenvolvimento de pastagens para o gado de leite. O objetivo é baixar o custo e melhorar a produção de leite. 8 pequenos produtores de Bagé já estão no programa e passarão a usar mudas disponibilizadas pela cooperativa, que depois adquire o leite produzido. Cabe às equipes da Patrulha Agrícola fazer o preparo do solo e distribuir as mudas para os pequenos produtores. O programa já está em andamento e deve resultar numa melhoria das pastagens. De Bagé, das rádios Difusora e Delta FM, especial para o Campo em Notícia, falou Dionis Nogueira.
0: Obrigada, Dionis. Na sequência, a gente vai a São Cepé, onde a 51ª Expofeira Agropecuária terá um dia de campo nesta sexta-feira, com 6 estações técnicas dentro do Parque de Exposições. A programação vai passar por pastagens, hortaliças, armazenagem de grãos, plantas de cobertura e outras práticas para a produção. Quem traz as informações é Zizi Machado, da Rádio Cotricel.
4: Dentro das atividades da 51ª Expofeira Agropecuária de São Cepé, que acontecerá neste final de semana, os escritórios municipais da Emater RS Ascar de São Cepé, Formigueiro e Vila Nova do Sul convidam para um dia de campo, que será realizado nesta sexta-feira, 9 de outubro, às 9 da manhã, na Unidade Demonstrativa, que é uma parceria entre Emater RS Ascar, Sindicato Rural, Sindicato dos Trabalhadores Rurais e Secretaria Municipal de Agricultura. A unidade fica dentro do Parque de Exposições Francisco Simões Pires, onde será realizada a feira. A programação contará com 6 estações experimentais, com a Estação 1, o tema Manejo de Adubação para Piscicultura, na Estação 2, Produção de Hortaliças em Bancada, Estação 3, Manejo de Pastagens, Estação 4, Secagem, Armazenagem e Classificação de Grãos, Estação 5, Produção de Mudas de Hortaliças em Baldes e Estação 6, Plantas de Cobertura e seus Sistemas Radiculares para Estruturação do Solo. A unidade demonstrativa estará aberta para visitação e orientações durante os 3 dias de feira, destacando também as atividades Relógio do Corpo Humano de Plantas Bioativas e Fruticultura. Da Rádio Cotricel de São Cepé, Zizi Machado.
0: Obrigada, Zizi. Fechando o giro pela rede, a gente vai a Agudo, onde avançam os trâmites para a abertura da Escola Família Agrícola Centro, prevista para 2027. A unidade deve ser a 5ª desse modelo no Rio Grande do Sul e terá como foco a formação dos filhos de agricultores com ensino médio e qualificação técnica mais perto das famílias. Quem traz as informações é Rafael da Silveira Rosa, da Rádio Integração de Restinga Seca.
5: Integrantes da comissão organizadora da Escola Família Agrícola Centro, EFA Centro, sediada no município de Agudo, na região centro do estado, estiveram reunidos esta semana para debater e discutir sobre os trâmites legais para que o educandário entre em atividade no próximo ano, como informa Lisandro Montanher, membro da comissão de implementação da escola.
6: A EFA Centro será a 5ª Escola Família Agrícola no estado do Rio Grande do Sul. Hoje nós temos em Santa Cruz, Vale do Sol, em Caxias do Sul e no município de Canguçu. Estamos aí nessa luta aí já de 3 anos de burocracia para fazer com que a escola abra em 2027. E estamos aí há 3 anos já brigando com a burocracia para que seja colocada em prática, para que os filhos dos nossos agricultores tenham a oportunidade de estudar perto da sua família, porque hoje se vê assim dos nossos vizinhos municípios, os próprios filhos dos nossos produtores indo a São Vicente, sai formado do ensino médio e sai com formação em técnico em agropecuária.
5: Especial para o Campo Notícias da Rádio Integração de Restinga Seca 98,5 FM, Rafael da Silveira Rosa.
0: Obrigada, Rafael. A gente fecha o terceiro bloco depois de passar pela agenda e pelas notícias que chegam diretamente das regiões. Na volta, um dos assuntos da semana ganha mais um tempo para contexto, explicação e análise. O último bloco tem a entrevista da semana.

Estamos de volta para o último bloco do Campo e Notícia. Depois de uma edição com muitos números, movimentos e decisões importantes para o agro, agora a gente abre espaço para aprofundar um dos temas que merece uma conversa mais longa. Uma produção da AgroEffect em parceria com a RádioSul.net, com o apoio de Sindag, o Sindicato Nacional da Aviação Agrícola, Senar, conhecimento que movimenta o agro, e BASF, soluções para a agricultura juntos pelo seu legado. Seguimos com o Campo em Notícia. O Campo em Notícia chega longe porque tem uma rede forte que caminha junto com o agronegócio. 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

0: explica a proposta da programação, o papel da extensão rural e as ações previstas entre os dias 12 e 18 de outubro. A entrevista é de Nestor Tipa Júnior.
1: A gente vai conversar agora aqui no programa O Campo e Notícia com a extensionista rural social e nutricionista da Emater Ascar, a Leila Ghisoni. Leila, prazer tê-la conosco aqui no programa.
2: Prazer é meu, olá.
1: Bom, Leila, nós estamos aí diante aí de uma semana da alimentação, né? Uma data que sempre é importante, que é trabalhada aí por diversos órgãos e a Emater também sempre fazendo ações aí. Qual é a proposta desse ano e o que, que a Emater pretende levar para o público nessa semana da alimentação?
2: Então, explicando um pouquinho do que se trata essa semana, né? Primeiro, para as pessoas conseguissem integrar essa semana, ela é promovida por 5 entidades, instituições promotoras, a Emater, o CRM2, o FESANS, o CONSEA e a CAISAN, representando o governo do estado. Então, essas 5 entidades, elas promovem, mobilizam essa semana. E tem algumas programações, então, que são organizadas por essas 5 instituições, mas em todo o estado acontecem eventos, né, que não é só da Emater, junto às gestões municipais, né, às entidades locais. E esses municípios, eles podem, então, inscrever atividades alusivas a essa semana. Ela sempre acontece perto do dia 16 de outubro, então esse ano é de 12 a 18 de outubro. E por que o dia 16? Porque é o Dia Mundial da Alimentação, instituído pela FAO, né? Esse ano, então, o tema dessa semana é Inovar Hoje para Nutrir o Amanhã. Então, todas as atividades, eventos, seminários, palestras, oficinas, eventos de todos os formatos, eles buscam, então, discutir sempre em torno da temática do ano. Mas, para além disso, a gente sempre busca a questão da segurança alimentar, né, e soberania alimentar. Então, a Emater, ela sempre estimula mais como uma entidade organizadora, ela sempre, né, não só na Semana da Alimentação, ao longo do ano, se trabalha esse tema da segurança e da soberania alimentar.
1: A gente até fala justamente sobre isso, né, a segurança alimentar, né, a importância disso, como é que isso pode ser trabalhado de forma prática no dia a dia, não só das famílias, que são as consumidoras, mas também desse produtor, que é o que provê esse alimento.
2: Justo. A gente sempre busca, né, então, como eu falei, na questão da produção sustentável, né, as formas de produção desse alimento sejam produzidos de uma forma saudável, né, então os alimentos orgânicos aí buscando respeitar também a natureza, os ciclos, né, e também os alimentos da época, né, então escalonando, né, esses alimentos, primando pelos alimentos da época, então respeitando, né, também toda essa questão da sustentabilidade e da natureza, como a natureza oferta, né, esses alimentos. Então, os métodos de produção, né, e buscando nessa cadeia toda até chegar no consumidor, para que também o consumidor busque comprar direto de quem produz, a exemplo das feiras, né. Isso também é uma questão sustentável, buscar os alimentos de produção local, né, os alimentos daquele período, né, daquela época. Isso tudo, então, favorece, né, essa questão da segurança e da soberania alimentar. Para dentro do nosso dia a dia, né, na nossa casa, digamos assim, né, eu brinco de dizer a cozinha para dentro, né, a gente buscar, então, primeiro comprar de quem produz, mas também quando a gente busca diversificar nossa alimentação, também a gente está contribuindo, né, para nossa própria alimentação saudável. E mesmo também produzir o que a gente consegue. Se tu tem um espaço, um vasinho dentro de casa, tu pode produzir o teu tempero do dia a dia, né? Então essas práticas também, que é dentro do que é do nosso, do que é permitido, possível no nosso dia a dia, a gente vai estar contribuindo, né, não só para a nossa própria alimentação, mas também para construir, né, a sustentabilidade nessa produção de alimentos e o acesso a alimentos seguro e saudável.

0: E em relação até ao papel de vocês da extensão rural, da assistência técnica, também no fomento a esse tipo de atitude, como é que vocês também trabalham isso nesse dia a dia?
1: Isso assim, com o nosso público que a gente assessora, né, na Emater, lá em loco, nos municípios, isso tudo é trabalhado em grupos, através de visitas também nas propriedades, né, se identifica o que é possível, né, as pessoas melhorarem na produção, né, ou ter uma horta, pelo menos, né, e não produzir só um tipo de alimento, né, para comercialização, mas também para o consumo, para o autoconsumo. Então, isso tudo é trabalhado junto às famílias, diretamente lá, dos públicos que a gente assessora.
0: Leila, quero agradecer desde já a disponibilidade de estar aqui com a gente, falar sobre esse assunto tão importante que é a alimentação, a soberania alimentar, e parabenizá-los aí pelo trabalho e por toda essa programação. Muito obrigado.
1: Muito obrigada e participem.
2: Obrigada, Nestor. 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Assim a gente chega ao fim de mais uma edição do Campo e Notícia. No próximo programa, a nossa equipe estará em Dom Pedrito para blocos especiais diretamente da Farm Show, com entrevistas, notícias e os principais movimentos do evento. Uma produção da AgroEffective em parceria com a Radiosul.net, com apoio de Sindag, o Sindicato Nacional da Aviação Agrícola, Senar, conhecimento que movimenta o agro, e BASF, soluções para a agricultura juntos pelo seu legado. Obrigada pela companhia e até o próximo Campo e Notícias.

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1: 72.
2: 15 graus.
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13: Bom dia, associados e associadas. Bom dia, amigos ouvintes. Manhã de domingo, hoje, 11 de outubro, está começando o informativo CREAL. E hoje, na Bela Esperança, em Campinas do Sul, tem um futebol agora de manhã, mas vai ter também venda de churrasco, espeto de 2 quilos e ficha para o almoço. E de tarde tem rodada de bingo, rifa e matinê. E amanhã a festa em São Judas, Erebango, com almoço e venda de churrasco. E quem vai almoçar lá é preciso levar os talheres. À tarde tem jogo de bocha, cinquinho e matinê. E no próximo domingo, dia 18, tem festa na Capela Rosário, em Floriano Peixoto, em comemoração dos 100 anos da comunidade. A RGE começou o comissionamento da subestação de Sananduva. Hoje vamos falar de serviços essenciais, que também pode ser no uso de aparelhos elétricos para a saúde. Vice-presidente Humberto Francisco Toaza, bom dia.
14: Bom dia, Sérgio. Bom dia, Márcio. Aos ouvintes do programa e um especial a todos os nossos associados.
13: Bom dia, Márcio. Tudo bem?
15: Bom dia, Sérgio. Bom dia, seu Toaza. Bom dia ao nosso associado também.
13: E daí, Márcio, como é que foi a semana? Com chuva, com um pouco de sol? As nossas equipes conseguiram trabalhar, executar? As nossas equipes de manutenção trabalharam bastante? Como é que foi?
15: Então, Sérgio, a gente teve uma semana bem corrida, dá para se dizer, né? Tanto na segunda-feira, que foi um dia bem atípico, né? Terça, a gente conseguiu aliviar um pouquinho mais. Quarta, conseguimos trabalhar com um pouquinho mais de folga em relação às equipes de construção, as manutenções também fazendo mais serviços de rotina, né? Quinta, em algumas partes foi possível fazer serviço. E na sexta, o tempo também fechou um pouquinho, mas o pessoal durante a manhã conseguiu fazer atividade. A gente reduziu um pouco o número de atividades do dia para poder atender tudo, né?
13: E a ventania também andou provocando aí interrupções, né, Márcio? Problemas aí com galhos e cascas de eucaliptos na rede.
15: Como a gente teve bastante incidência de vento, até um pouco de pedra, né, que o pessoal nos mandou vídeo também acontecendo. Locais que nem eram próximos de vegetação, mas tinha na proximidade eucalipto, o vento acabou levando para cima da rede um galho, uma casca. Não tem outro jeito a não ser correr por baixo da rede, olhar onde tá essas cascas, tirar de cima e poder fechar a rede. Parece uma coisa assim tão simples, né? Uma casquinha em cima da rede lá, presa perto do poste. É a diferença entre tá ligado ou desligado. Tem que tirar mesmo, tem um curto. E como está molhado, a casca, o poste, encostou um no outro, vai desligar. A gente teve problema também de rompimento de cabo. O raio acerta o cabo em locais que Não tem como a gente prever, né? E acaba arrebentando o cabo e a gente, nós tivemos que botar a equipe também fazer isso. No domingo passado, que nós tínhamos conversado, correu o domingo todo, tivemos caída do poste, né? Por causa do vendaval que deu no domingo, finalzinho da tarde ali. E na segunda-feira foi o reflexo disso tudo, né? E aí depois, durante a semana, a gente veio fazendo pequenos ajustes, né? Em Trindade, Nonoai, Floriano e Ipiranga.
13: Bom, seu Toazzi, apesar de tudo isso, uma outra frente de trabalho nossa aqui que a gente está acompanhando é a nossa subestação lá em Sananduva. Nesta semana começou o comissionamento da equipe da RGE na parte que cabe a eles. Mais um processo em andamento para nós conseguirmos aprontar de vez a nossa subestação.
14: É, o pessoal da RGE, nessa semana, eles estavam direto lá na subestação em Sananduva, primeiramente para conferir tudo, os equipamentos, aqueles ajustes finais, né? Para que você possa ligar a subestação. Um processo, ele é bem demorado, né? É uma avaliação fina, né?
13: Minuciosa.
14: Então, né? Minuciosa. Então, ela leva um certo tempo. Às vezes, deixa até o nosso povo meio ansiado na situação, né? Não é chegar ali só apertar o disjuntor ou apertar uma chave que tu sai funcionando. Tem muitos detalhes para ser examinado, né? Tudo isso faz parte tanto da concessionária como parte nossa da Creral. As duas frentes têm que andar juntas para que quando ligue ninguém sofra penas maiores. Então, com isso, eles estão trabalhando. Esperamos aí que nos próximos dias eles consigam dar o ok e nós possamos ligar essa subestação lá em Sananduva, que já está pronto há algum tempinho aí, né?
13: Isso. E nós
14: pela nossa parte, né?
13: É isso mesmo. Enquanto isso, nós também estamos aí trabalhando no alimentador que vai lá de Ouro Verde até o Lajeado Bonito. Inclusive, a área técnica nos informou essa semana que os postes estão, todos eles já implantados lá na área.
14: Sim, é de fato aquele alimentador aí que vai até o Lajeado Bonito, ele pegou um novo traçado que chamam lá a Primetal de Sananduva, né? Praticamente ela cruza, vai sair ali no Britador e vai até o Lajeado Bonito. É, as empreiteiras estão trabalhando, né? É, o material já estava lá, os postes já estavam lá. É, só se esperou um pouco para sair algumas definições, né? Definir traçado e tudo mais, piquetear os postes para que todo mundo fica consciente de que vai ter o poste ali e tudo mais.
13: Autorização de passagem.
14: Autorização de passagem, né? Que essa é uma parte muito importante entre a concessionária, entre a Creral e o dono da propriedade. Isso é uma legalidade que precisa se botar no papel, porque não basta só o proprietário dizer, ó, pode implementar a rede, mas se der algum problema, nós não temos uma documentação. Então, a documentação faz parte desse processo.
13: E com relação a esse novo alimentador, Márcio, grande parte dos trabalhos já estão feitos, né? Falta agora, então, o lançamento dos cabos, é isso?
15: Concluímos 99% da instalação dos postes, né? Ainda temos alguns que dependem de serem concretados,
13: sim,
15: né? E que estão próximos a um trecho que a rede é existente, né? Então, nesse ponto ali, nós estamos aguardando agora possibilidades de desligamento, programação, e começar a trabalhar em cima da rede existente e instalar o restante dos postes. Com isso, a gente vai finalizar a montagem das estruturas, e aí sim, a gente começa o lançamento do cabo, né? Ali, então, está sendo previsto uma rede com o cabo todo ele coberto, protegido. Então, uma rede que ela está praticamente protegida de qualquer problema assim, em relação a contato de árvore, vento, chuva, né? Claro, se cair uma estrutura, a gente tem um dano, né? Mas ela vai estar, é uma rede muito robusta, é uma rede que ela não foi feita para não desligar nunca.
13: Sim.
15: Né? Ela tem toda uma proteção para ave, né? Se acontecer de tocar algum passarinho, alguma coisa assim, não vai desligar.
13: É cabo coberto, né?
15: É cabo coberto, um cabo, alguns chamam de isolado, né? Mas ele não pode tocar nele porque vai tomar choque. Então a gente está nessa etapa. Agora, na terça-feira, nós temos uma reunião com a empreiteira que executa esse serviço para nós, né? A gente depende de uma mão de obra maior e especializada para fazer esse serviço. Na terça-feira, a gente vai estar discutindo as atividades de conexão da subestação. Então, a gente já está trabalhando para definir as formas e a maneira como a gente vai fazer para, assim que a subestação estiver conectada, energizada, nós iniciamos as mudanças, né? Começar desligar a rede velha e começar a conectar na nova. E aí sim, a subestação de Sananduva vai assim daí poder ser conectada às nossas redes e começar a atender o nosso associado.
13: Seu Toaza, nós conversamos bastante no programa sobre as prioridades que a Criral dá para serviços essenciais, não é mesmo? Quando tem uma ligação de um poço artesiano, quando tem uma solicitação para que a energia seja levada a atender toda a comunidade. Como é que funciona isso, seu Toaza?
14: Todos os projetos que chegam na cooperativa e caem para a gente analisar a urgência ou não de execução de obra, até porque todo mundo sabe que nós temos bastante pedidos de obras, né? Esses serviços prioritários seria mais na questão de água, poços artesianos, né? E também na questão dos postos de saúde, né? Porque nós temos postos de saúde interligados na nossa rede. Então isso tem uma prioridade nas execução das obras, né? Para que aconteça o mais rápido possível, né? Também nós temos algumas questões essenciais que também são aquelas onde que o associado usa na sua casa, na sua residência, alguns equipamentos que dependem da energia elétrica ou dependem da luz, né? No caso, isso. Também tem-se cuidado tudo isso. Mas o Márcio pode explicar melhor essa situação aí, dessa questão aí.
13: Então, Márcio, o que que se define como equipamento essencial lá dentro da propriedade do nosso associado, lá dentro da sua casa?
15: Sérgio, assim, o que então a gente define como esse serviço essencial, né? O serviço essencial é quando você faz o cadastro que informa que você tem necessidade de serviço essencial. Como é que tu tem que informar? Todo associado que possui equipamento de suporte à vida, então associado que precisa de equipamento para oxigenação, que faz outros processos em casa, como ele diz, para suporte à vida.
13: Hemodiálise.
15: Hemodiálise, né? E depende de um equipamento ligado à energia elétrica para se manter vivo, ele tem que solicitar o cadastro de serviço essencial na cooperativa.
13: Certo.
15: O que que isso serve? Para quando tiver algum desligamento, a Criral poder informar ele que ele tem que estar preparado naquele momento. Os equipamentos são todos com bateria, então ele tem que estar com a bateria carregada para manter aquele tempo durante o desligamento. E outras coisas que envolvem também, a Criral, a partir desse cadastro, informa ao poder público, Corsan, prefeitura, tem os poços artesianos, que também é um serviço essencial, tá? Manter essa parte funcionando, postos de saúde, a prefeitura nos coloca e nos informa, ó, esses pontos X e Y são de serviço essencial. Então, a prioridade em normalização sempre vai ser esses locais e a prioridade de aviso individual. O que a gente diz individual? O associado ou a instituição, o Corsan, a prefeitura, recebe um aviso antecipadamente, até mesmo antes de sair o aviso na rádio, de que vai ocorrer aquele desligamento.
13: Tal dia, tal hora, tanto tempo vai faltar energia.
15: Exatamente. Recebe todos os dados, o local que vai abranger e, claro, sempre aquelas condições. Mantenha a rede energizada, considere ligado. Em caso de tempo bom, será realizado, né?
13: Sim.
15: E tem antecipação em relação ao desligamento.
13: Bom, o associado está nos ouvindo agora, Márcio. Ele faz como para informar que ele usa esses equipamentos, então, portanto, é um serviço essencial que ele precisa.
15: Isso, ele precisa informar, ligar para cá o requerente, né, o nosso associado, que é o portador da conta de energia, e isso no comercial, pedir para falar com o comercial, o setor comercial, que é ele que vai inserir no cadastro dele as informações e o tipo de equipamento que ele possui. Se ele é simplesmente essencial, como água, né, ou saúde, pós-saúde, ou se ele é dependente de equipamento de suporte à vida. Oxigenador, sistema de hemodiálise, ele tem que ser descrito, porque isso para nós também é cobrado.
13: Então é importante o associado ligar para a Criral, informar a área comercial, que eles vão pegar todas essas informações, ele vai receber então o aviso quando vai faltar uma energia, uma programação de falta de energia aí na sua área, né?
15: Exato, e a gente impede que a pessoa já tenha em mãos, ou que possua, já um e-mail, né? A gente tem que cadastrar um e-mail, parece uma coisa um pouco antiquada, né? Mas ainda é um e-mail ou um telefone para que a gente possa simplesmente ligar se precisar informar alguma dessas questões.
13: É só ligar para a cooperativa, falar com a área comercial, informando então da necessidade de ter energia e ser informado quando haverá o corte aí na sua região. O Informativo Criral termina aqui e estaremos de volta no próximo domingo. Tenham todos uma boa semana e até lá.
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36: Muito bom dia, Sertanejo 97, chegando no seu rádio nessa manhã de domingo, hoje dia 11 de outubro de 2026, Sertanejo 97 chegando no seu rádio. Agora 7h22, 15 graus e a temperatura, comigo Eduardo na comunicação e o oferecimento de Lojas Calabrim. 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Tempo parcialmente nublado, previsão de chuva para as próximas horas em Sananduva e região. Daqui a pouquinho a gente atualiza para você a previsão completa para a semana, para o feriadão aí, que nós estamos em pleno feriado de 12 de outubro, Nossa Senhora Aparecida, Dia da Criança. E a gente segue por aqui com a boa música do sertanejo na sua manhã de domingo. 7h23, bom dia!

Trio Parada Dura, Telefone Mudo, cantando pra gente por aqui, o Sertanejo 97 da Sala do FM. Teodoro Sampaio, Mala Amarela, 7:29, bom dia. Tempo nublado nesse momento em Sananduva, temperatura de 15 graus. Previsão de um domingo de chuva para hoje. Bom dia pra você, a gente volta já.

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0: Atualizações para este domingo, dia 11 de outubro. Presidente do Supremo deve receber relatório da Polícia Federal com menções a ministros do tribunal no caso Master. No Beira-Rio, seleção brasileira feminina vence a Argentina por 3 a 1 em amistosos para a Copa do Mundo 2027. Eleições 2026. Douglas Ruas é eleito governador do Rio de Janeiro após retotalização dos votos. Em Porto Alegre, nível do Guaíba se mantém alto no cais do Porto desde o início deste mês. Hemocentro do Estado promove coletas externas de sangue para regular estoques no Estado. As ações de fortalecimento dos estoques de sangue no Rio Grande do Sul ocorrerão em diferentes locais e datas, incluindo atividades que ocorrerão aí aos sábados. Novo caso de gripe aviária é confirmado no município de Ceuba. O El Niño pode dificultar plantio de soja, milho e arroz aqui no estado do Rio Grande do Sul. Carne brasileira passa a pagar tarifa de 67% para entrar na China. Após temporais, mais de 1 milhão de pessoas estão sem água aqui no estado do Rio Grande do Sul. Previsão do tempo, domingo, deve ter chuva pontualmente forte e leve, queda nas temperaturas no estado. Os acumulados podem chegar a 60 milímetros hoje, além da Defesa Civil e MET também tem alerta aí para tempestades. E a Polícia Rodoviária Federal apreende mais de 22 quilos de cocaína, foi em Osório, no litoral norte. E ainda no norte do Rio Grande do Sul, justiça condena dois réus por homicídio e extorsão ligados à morte de prefeito de Lajeado do Bugre. Daqui a pouquinho a gente volta com mais informações e atualizações para este domingo, dia 11 de outubro de 2026, em mais uma edição do RSA News 97.
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0: Estamos de volta, Sertanejo 97, levando boa música e informação para você na sua manhã de domingo. Agora 7 horas mais 37 minutos, 15 graus é a temperatura, tempo nublado com previsão de chuva para as próximas horas aqui na região. 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

0: Nossa Senhora Aparecida, Zino e Zeno cantando pra gente aqui no Sertanejo 97. Daniel, disparada, 7h46, bom dia. A gente faz um rápido intervalo comercial e já já estaremos de volta por aqui trazendo muito mais música, o entretenimento e, claro, a informação também para a sua manhã de domingo, para você que sintoniza 97.7 do seu rádio e também nos acompanha pelas redes sociais, pelo aplicativo e pelo portal sananduva.fm.br. 24 horas de muito boa música e alto bom som.
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12: 15 graus em Sananduva.
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12: Diante de mais de 28 mil torcedores no estádio Beira-Rio em Porto Alegre, a seleção brasileira feminina venceu ontem a Argentina por 3-1 em amistoso preparatório para a Copa do Mundo 2027. A equipe construiu o placar com gols de Luane, Jace e Angelina. Maricel Pereira descontou para as visitantes que ainda tiveram Augustina Vargas expulsa no segundo tempo. A equipe brasileira aproveitou o fato de atuar em casa para impor seu ritmo e abriu 3 gols de vantagem antes do intervalo. O destaque ficou por conta de Jace, que marcou de bicicleta e ampliou o placar com um golaço. A Argentina reagiu no segundo tempo, mas não conseguiu evitar a derrota. Daí então, no Beira-Rio, seleção brasileira feminina vence a Argentina por 3-1 em amistoso para a Copa do Mundo de 2027.
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12: De volta por aqui, Sertanejo 97, na sua manhã de domingo. Bom dia para você de Sananduva região, bom dia para as cidades que estão nos acompanhando. São mais de 40 municípios que sintonizam 97.7. Obrigado pela sintonia do nosso amigo Nestor de Lagoa Vermelha, desejando um bom domingo. Obrigado, meu amigo, para todos vocês também. E tá aí sorvendo aquele mate de fundamento, né? Mandou a foto por aqui para nós. Obrigado mais uma vez. E a gente vai ouvir junto César e Paulinho. Duas vezes você.

Franguinho na Panela com Guilherme Santiago, registrando participação aqui no Sertanejo 97. César e Paulinho, pedida do ouvinte, lá de Lagoa Vermelha, duas vezes você, 8:01, já já a gente volta por aqui com mais programação, com mais música. É o Sertanejo 97, aqui na Sana do FM até às 9:30 de hoje.

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6: Muito bem, vamos atualizando então a previsão do tempo no oferecimento de Sustentar e Seguros. O domingo será de chuva em Sananduva e região, hein? Olha só, temperaturas entre 16 e 21 graus. Amanhã, segunda-feira, feriado, a instabilidade continua com previsão de chuva ao longo do dia e acumulados que podem chegar até 60 milímetros. Terça-feira, o tempo segue estável, com possibilidade de chuva à tarde e máxima de 24 graus. Quarta-feira, a previsão indica melhora, com muitas nuvens e pouca chuva. Já na quinta e na sexta-feira, a instabilidade volta a ganhar força, com previsão de chuva e possibilidade de novos acumulados expressivos. As temperaturas ficam entre 13 e 23 graus nesses dois dias. Então, nesse momento, tempo nublado em Sananduva, 15 graus e a temperatura.
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6: 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Bom dia.
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2: Sertanejo 97 no seu rádio, chegando com muita música boa e seguindo por aqui até as 9h30 desse domingo. 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Para Jaque, que está sintonizado com a gente, para recordar Leandro e Leonardo, canta para nós aí, Talismã.

0: Sucesso de César e Paulinho, você é tudo que pedi pra Deus. Também a gente conferiu aqui Leandro e Leonardo, Talismã 8 e 16. Sertanejo 97, volta já já.
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0: Vamos atualizando as manchetes do agro. Café amplia perdas em Nova York e fechou com queda de mais de 1%. O clima da safra 2027 entra no radar. Apesar da queda da última sexta-feira, em Nova York o cenário segue longe de estar definido para o café. O açúcar fechou em alta com alerta de El Niño e riscos de produção global. Previsão de persistência do fenômeno climático reforça preocupações com as safras do Brasil, Índia e também Tailândia. O milho fechou a sexta-feira com queda superior a 4% lá em Chicago, após os números que vieram do Departamento Americano de Agricultura. Contratos acumulam perdas aí superiores a 3% na semana em Chicago e na B3, dólar e revisão da safra americana marcam os negócios. O algodão também subiu na sexta-feira, mesmo com aumento de produção. Analistas avaliam novos dados como moderadamente baixistas, mas destaca a relação entre estoques e consumo mundial abaixo de 60%. E apesar de pressão agressiva do relatório americano, a soja retomou o fôlego e fechou em alta na bolsa em Chicago na última sessão de sexta-feira. A pressão no Brasil se intensificou com o dólar também em queda no final desta semana, abaixo dos R$ 5. Temos mais informações falando ainda em soja. O Mato Grosso semeou já 33% da soja e recupera o ritmo de plantio da safra 2026-2027. Produtores de São Borja, aqui no estado, ampliam áreas de milho e reforçam os cuidados diante do cenário climático. Carnes, Estados Unidos, reduzem produção de carne bovina e ampliam importações. O Brasil avança e a disputa aí do mercado com a Austrália. Na política, Trump diz que Rússia vai fornecer 300 mil toneladas de diesel de forma imediata. E o dólar voltou a cair e fechou a semana após primeiro turno abaixo dos R$ 5 aqui no Brasil. Momento Agro com as informações e atualizações do mercado do agronegócio para você.
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7: 15 graus é a temperatura, tempo nublado em Sananduva.
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7: Sananduva FM, de volta por aqui com o Sertanejo 97. 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Muito bom dia para o Antônio, sintonizado com a gente. Já tem Rick Renner na programação, agora Zezé de Camargo e Luciano.

Rick Renner, Escolta de Vagalume. A gente conferiu aqui na programação. Zezé de Camargo Luciano, Átomos, 8h31, 15 graus e a temperatura garoando nesse momento no centro de Sananduva. Previsão do tempo aí é que chove ao longo das próximas horas aqui para a região, também além do município, claro. Todo mundo ouve. Voltamos já.

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9: Sananduva FM, 8h33, bom dia.
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9: Vamos para mais uma edição do RSA News 97 para essa manhã de domingo, 11 de outubro. Homem morre em acidente na RS-122 em Caxias do Sul. Um homem de 30 anos morreu em um acidente de trânsito neste sábado na RS-122 em Caxias do Sul, na Serra Gaúcha. O fato foi registrado no quilômetro 80 da rodovia. Conforme o comando de polícia rodoviária da Brigada Militar, houve uma colisão frontal entre um carro e um caminhão. O veículo ainda não foi identificado. As vítimas fatal era o condutor do automóvel, além dele um bebê de 4 meses, que estava no banco traseiro do automóvel, ficou ferida. Ela foi encaminhada ao Hospital Geral. Há bloqueio da rodovia nos dois sentidos e a ocorrência está em andamento. Domingo deve ter chuva pontualmente forte e leve queda nas temperaturas no Rio Grande do Sul. Os acumulados podem chegar a 60 milímetros. Além da Defesa Civil, Inmet também tem alerta para tempestades. Norte do estado, justiça condena 2 réus por homicídio e extorsão ligados à morte do prefeito de Lajeado do Bugre. O crime ocorreu em 2022. Vítima estava em seu gabinete quando um homem entrou e efetuou disparos contra o prefeito. No litoral norte, a Polícia Rodoviária Federal apreendeu aí mais de 22 quilos de cocaína em Osório. O motorista não obedeceu ordem e veio a parar somente 2 quilômetros depois. Ele foi preso e encaminhado à polícia judiciária. Fim das bets. Mais de R$1 bilhão foram devolvidos a apostadores até o dia 14 de outubro. Empresas precisam reembolsar R$159 milhões. Equipe econômica, tributos da gasolina serão zerados e subsídios a combustíveis ampliados. Novas ações serão custo adicional de R$5,2 bilhões em 30 dias. E operação contra agiotagem prende 5 pessoas na Serra Gaúcha. Investigação aponta cobrança após pagamentos, ameaças e incêndio da casa de uma das vítimas. E analisa R$32 milhões em transações. Daqui a pouquinho a gente retorna por aqui com mais manchetes do RSA News 97 ao longo da nossa programação.
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Sertanejo 97 de volta no seu rádio, 8 horas e 37 minutos. Muito bom dia. Rota 126 veículos junto com a gente por aqui. 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Bom dia para Raquel, sintonizado com a gente. Obrigado pela sintonia. João Paulo e Daniel, canta para nós aí, Poeira da Estrada.

0: É o Sertanejo 97, na sala do BFM com Luan Santana. Participação de Zezé e Luciano e Quilina de Violeiro. E a gente conferiu também João Paulo e Daniel. Poeira da Estrada, sucesso aí dos anos 80 e 90, 8h46. Muito bom dia, Sertanejo 97, até as 9h30, na programação da Rádio Sanandu FM. Voltamos já já depois dos comerciais.
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0: Sananduva FM, 15 graus e a temperatura.
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3: É o Sertanejo 97 no seu rádio nessa manhã de chuva, nesse momento já em Sananduva, uma garoa, né? Aqui no centro da cidade, 15 graus e 3 décimos é a temperatura, 10 minutinhos faltando para as 9 horas da manhã. Hoje, 11 de outubro, é feriadão aí para muitos, outros estão no trabalho, assim como a gente, batendo cartão, registrando seu ponto. Obrigado pela companhia, pela audiência, a todos aí. Pessoal aí dos postos de combustíveis, das farmácias, dos supermercados, dos estabelecimentos comerciais, fruteiras, a todos que estão aí, né? Motoristas de aplicativo, taxistas, a todos que estão em nossa sintonia, vamos juntos nessa manhã levando boa música, entretenimento e, claro, informação. Leandro e Leonardo, quem não lembra? Doce Mistério, cantando pra gente aqui.

0: Cris e Ralph, prazer por prazer, a gente conferiu aqui na programação Leandro e Leomardo, Doce Mistério, um grande clássico da música sertaneja romântica, na voz desses feras aí na programação de hoje. 2 minutinhos, faltando para as 8, intervalo comercial chegando e nós retornamos já depois do show do intervalo com muito mais música e participação do ouvinte aqui também.
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0: Sananduva FM, 9 horas em ponto. Bom dia.
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0: Tamo de volta, Sertanejo 97. 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Obrigado pela companhia, o nosso amigo Fazolo e o Bigodão aí que estão rumo a Sananduva, né? É, pelas estradas da RS-126. E as entregas da Shopping, então, amanhã, feriadão, terça-feira retoma, né? Meus amigos, na terça-feira retoma, então, todas as entregas aí. Obrigado pela companhia, bom trabalho, boa viagem pra vocês e um baita feriado pra todos aí também que estão em nossa sintonia. Ataíde Alexandre, chegando para nós aqui na programação de hoje.

0: Fechando mais um blog por aqui do Sertanejo 97. Na voz de Zezé de Camargo e Luciano, A Ferro e Fogo. Cleiton e Camargo, Na Hora de Amar. E a Thaíde Alexandre, né? Baby, também passando por aqui a abrir um bloco. 9h14, esse é o Sertanejo 97, juntos por aqui até as 9h30, relembrando grandes clássicos da música sertaneja pra você.
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0: 15 graus em Sananduva.
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0: De volta na programação, com a pedida do Rudão, tá chegando do Duque Dalvan, hein? A Piquitifa é 919.

Juliano César, bem aos olhos da lua. Fechando por aqui o Sertanejo 97 desse domingo. Cris e Ralf, Amor Além da Vida. Do Duque Delvan, a Piquitita, também passando por aqui. 9 horas e 30 minutos. Sertanejo 97 fica por aqui, volta amanhã a partir das 7 da manhã no seu rádio. Agradecendo a sua participação, a sua audiência, aos nossos patrocinadores e também anunciantes que estiveram com a gente nessas últimas horas, levando a informação, o entretenimento e o melhor da música sertaneja. Edição de domingo, para você recordar e matar a saudade dos grandes clássicos sertanejo, junto com a gente por aqui. A gente volta na sequência com Gaúcho Tempo e Memória, abrindo a programação gauchesca da Sana do FM desse domingo, 11 de outubro.

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13: Sananduva FM, 9 horas e 33 minutos.
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13: Futebol. Na Arena Grêmio Inter disputam o último Grenal do ano pelo Brasileirão. Congresso tem ao menos 57 propostas sobre o fim da reeleição para presidente. No Brasil, Mega Sena pode pagar 112 milhões de reais neste domingo. Naufrágio na costa da África deixa 109 mortos e mais de 116 desaparecidos. No Rio Grande do Sul, o programa oferece desconto de até 95% em juros e multas em dívidas de ICMS para empresas do setor cervejeiro do estado. Recuperação da RS-640 melhora a condição de tráfego entre São Vicente do Sul e Rosário do Sul. E recorde feminino. A Assembleia Legislativa do Rio Grande do Sul terá 16 deputadas a partir do ano que vem. Essas e outras informações daqui a pouquinho mais ampliadas para você no RSA News 97 da Sananduva FM.
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Muito bem, gaúchos e gaúchas de todas as querências, nós estamos chegando no seu rancho com mais um Gaúcho Tempo e Memória nessa manhã de domingo, 11 de outubro, né? De 2026, 9 horas e 38 minutos, já estava pulando aqui o mês. É, passando rápido, hein? 15 graus é a temperatura aqui na querência, sejam todos muito bem-vindos, prepara o teu mate, que a marca é por nossa conta até as 10 horas, onde você, junto com a gente por aqui nos estúdios, vai recordar os grandes clássicos da marca do nosso Rio Grande. E vamos iniciando com Leopoldo Rossier, Pilchas, cantando para nós agora aqui às 9h38, na Sananduva FM.

Shot Laranjeira com os Mirins, aqui na programação, arrematando o primeiro bloco do Gaúcho Tempo e Memória. A primeira foi Leopoldo Racer com Pilcha, Zildo de Freitas também passou por aqui, História dos Passarinhos, na programação. E vamos dando continuidade por aqui, 10 minutos faltando para as 10 horas da manhã. Tá chegando agora os Tropeiros Araganos, a volta do peão.

Muito bem, João de Almeida Neto, arrematando por aqui o Gaúcho Tempo e Memória, 10 horas e 1 minuto, e Edu Silva, Chiquita, Os Tropeiros Araganos, A Volta do Peão, nós ouvimos também Os Mirins, Chote Laranjeira, Gildo de Freitas, História dos Passarinhos, e iniciamos muito bem, Leopoldo Rossier, Pilchas, cantando para nós aqui em mais uma edição. Faremos um rápido intervalo comercial, já já estamos de volta por aqui na Noção do FM com o Patrick Herência e a participação dessa gauchada buena que está nos acompanhando nessa manhã de tempo nublado, 11 de outubro de 2026. Já voltamos.

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6: Mato Grosso semeia 33% da soja e recupera ritmo do plantio na safra desse ano. Estados Unidos reduzem produção de carne bovina e ampliam importações. Brasil avança e disputa mercado com a Austrália. O milho, produtores de São Borja ampliam área de milho e reforçam cuidados diante do cenário climático. Política e economia. Trump diz que Rússia vai fornecer 300 mil toneladas de diesel de forma imediata. Dólar volta a cair e fecha a semana após primeiro turno abaixo dos R$ 5. Wednesday eleva a produtividade de soja e milho dos Estados Unidos e estoques vêm acima do esperado pelo mercado. E ainda, outras informações, milho fechou a sexta-feira com queda superior a 4% em Chicago após a surpresa nos números divulgado pelo relatório americano. Contratos acumulados, perdas superiores a 3% na semana em Chicago e na B3. Algodão subiu na última sessão da semana, sexta-feira, mesmo com aumento de produção em relatório americano. Analista avalia novos dados como moderadamente baixistas, mas destaca a relação entre estoques e consumo mundial abaixo de 60%. O açúcar fechou em alta com alerta de El Niño e riscos à produção global. Previsão de persistência do fenômeno climático El Niño reforça preocupações com a safra no Brasil, Índia e Tailândia. E o café ampliou perdas em Nova York e fechou com queda de mais de 1%. Clima da safra 2027 entra no radar. Apesar da queda desta sexta-feira em Nova York, o cenário segue longe de estar definido para o café.
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1: Muito bom dia, gaúchos e gaúchas de todas as querências. Nós estamos chegando no seu rádio nessa manhã domingueira de 11 de outubro de 2026. Tempo nublado, previsão de chuva para as próximas horas aqui em Sananduva região. Temperatura na marca dos 15 graus e meio. Na comunicação hoje, por aqui, Eduardo. 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Sejam todos muito bem-vindos, a porteira está aberta para que você possa solicitar a sua marca, relembrar, matar saudade junto com a gente. É, enquanto você lida aí com o fogo, aguardando o assado, lidando com a pecuária, você, dona de casa, prenda, preparando a maionese. E nós vamos sorvendo aquele mate para lá de especial e ouvindo o que há de melhor da marca do nosso Rio Grande. Marca Borrada com Porca Véia, abrindo os trabalhos por aqui. Muito bom dia, bom domingo.

0: Tá aí do fundo da grota e nós já iniciamos atendendo aí, né? A gauchada que está presente nos acompanhando nessa manhã de domingo aí, ó. Fundo da grota. Então nós ouvimos pro Leandro. Obrigado, meu amigo, pela audiência, pelo costado, para você que está sintonizado com a gente. Vamos juntos por aqui até a 1h30, né? Com o melhor da marca do nosso Rio Grande, levando a boa música, a tradição, a cultura do nosso estado para você, onde quer que você esteja sintonizando aí a nossa programação. Já voltamos com mais participações, agora chegando o show do intervalo e já de volta por aqui com Velho Milongueiro, tem Teixeirinha, tem muitas pedidas aí chegando e nós estamos aprumando aí na programação de hoje. 10h18, bom dia!
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0: Já estamos de volta, esse é o nosso Pátria e Querência. Boa música e informação na sua manhã de domingo. Enquanto você lida aí com o assado, né? Nós vamos levando a boa música para você. 10h20, 15 graus e meio a temperatura, tempo parcialmente nublado aqui na Querência, previsão de chuva, né? Para hoje e também para os próximos dias. Daqui a pouquinho a gente atualiza mais aí, trazendo a previsão do tempo completa para os próximos dias. 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Vamos atendendo aqui o nosso amigo Rudão, que está nos acompanhando. A gente vai ouvir Velho Milongueiro, né? E depois, na sequência, já temos aí. Vamos ver quem mais aqui, ó. Muito bom dia, meus amigos. Quem fala é o Giovanni Vicentini. Está lá em Blumenau, Santa Catarina. E está oferecendo uma marca aí para a sua madrinha, a Marisa do Erechim. E mandar um grande abraço para a sua mãe, a dona Neuza, e a sua irmã, a Fernanda, que está em Dois Vizinhos, no Paraná. Oferecer a música Tropeiro Velho. Desejando aí um baita domingo para todos. Um grande abraço aí. Obrigado pela participação, Giovanni. Para ti e especial também para todos aí que foram os mencionados aí na mensagem, né? Vamos iniciando com o Velho Milongueiro então e depois Tropeiro Velho na voz do saudoso Teixeirinha aqui na programação.
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0: grande Teixeirinha, fechando por aqui com mais uma das suas grandes marcas, né? Tropeiro Velho, 10 horas e 30 minutos, esse é o nosso Patrick Herência, aqui na Sala do BFM 97.7 do seu rádio, onde você também pode participar, mandar o seu chat e acompanhar através das redes sociais, pelo aplicativo também. É só baixar aí no seu aparelho móvel para que a gente possa aproveitar aí o domingo com a boa música do Rio Grande. Voltamos já já, depois dos comerciais, com informações sobre esportes e também mais músicas e participações da gauchada buena que sintoniza por aqui.
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7: E o Grêmio e o Inter disputam o último Grenal do ano neste domingo. Vai ser às 17h30 na Arena em Porto Alegre. O clássico de número 455 é válido pela 30ª rodada do Brasileirão. O duelo é fundamental na luta dos rivais contra o rebaixamento. O tricolor está em 18º lugar do Brasileirão com 30 pontos, um atrás do Colorado com o 17º, né? O empate mantém ambos entre os quatro piores da competição. O Grêmio busca a primeira vitória desde o retorno de Renato Portaluppi. Será o terceiro jogo do ídolo como treinador nesta passagem. Até agora, empatou os dois contra Palmeiras e Remo. O tricolor não vence as 5 partidas com 3 derrotas. O Inter, que venceu o Corinthians por 2-1 na estreia de Eduardo Batista, tenta embalar na luta para se salvar da queda. O resultado deu confiança para o treinador, que encara seu primeiro clássico com a missão de vencer na casa do rival.
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7: Sananduva FM 10:35.

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Muito bem, estamos de volta. É por aqui o Padre Querência levando boa música e informação para você na sua manhã de domingo. 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Vamos seguindo por aqui com a boa música do nosso Rio Grande. Tá chegando pro Claudimir, lá da Tapejara, sintonizado com a gente aí. Obrigado pelo costado, Claudimir. Grande abraço. E Grupo Candeeiro chegando por aqui.

0: Aí arrematando mais um bloco na voz do Walter Moraes, cantou pra nós Dia de Chuva. Grupo Candeeiro, vem chegando o Gaiteiro, aqui na programação também passando 10 horas 46 minutos. Eu volto já já atendendo mais solicitações da gauchada buena que está nos acompanhando no costado da Sananduva FM, nessa manhã de domingo, 11 de outubro.
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0: Sananduva FM, agora 16 graus e meio é a temperatura.

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6: De volta no seu rádio, levando boa música e informação na sua manhã de domingo. 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

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Também o nosso alô para Getúlio Vargas, onde está acontecendo mais uma Expo Getúlio Vargas. A todos os envolvidos, a todos que estão presentes, né, os organizadores, um bom evento, um baita domingo para todos. E convidando já a toda a região para se fazer presente aí hoje também, em mais uma edição da Expo Getúlio Vargas, em Getúlio Vargas. Bom dia para Marisa do Erechim, está retribuindo aí, né, a homenagem dos familiares lá em Blumenau, né, retribuindo para a família Vicentini. A música Perfil Gaúcho, Milton Saldanha, mandando aí um abraço e um bom domingo para todos. Nós vamos ouvir na sequência Miro Saldanha, agora para o João Carlos lá de Pai e Filho. Tertúlia, grande Leonardo na programação.

0: Grande Hino, José Cláudio Machado, Celso Sul, Terricor, Miro Saldanha, Perfil Gaúcho e Leobardo Tertúlia, abrilhantando e deixando o nosso domingo ainda mais campeiro por aqui. 16 graus e meio a temperatura, tempo nublado na querência. A gente faz o intervalo comercial e já já de volta atendendo mais solicitações. Patrick Querência, até 1h30, na sua manhã de domingo, na Sananduva FM.
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0: Sananduva FM, 11 horas e 6 minutos.
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0: Muito bem, atualizando a previsão do tempo para Sananduva e região. Domingo será de chuva na região, temperaturas entre 16 e 21 graus. Amanhã, segunda-feira, feriado, a instabilidade continua, com previsão de chuva ao longo do dia e acumulados que podem chegar a 60 milímetros. Terça-feira, o tempo segue estável, com possibilidade de chuva à tarde e máxima de 24 graus. Quarta-feira, a previsão indica melhora, mas muitas nuvens e diminui a chuva. Quinta e sexta-feira, a instabilidade volta a ganhar força, a previsão de chuva e possibilidade de novos acumulados expressivos. As temperaturas ficam entre 13 e 23 graus nestes dois dias. Previsão, então, de uma semana de chuva aqui para a região, com temperaturas entre 13 e 23 graus. Nesse momento, 17 graus é a temperatura no centro, em Sananduva, tempo parcialmente nublado.
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Já estamos de volta com o nosso Pátria e Querência, nosso manhã de domingo, oferecimento nessa segunda hora de Lazer e Basso Materiais de Construção, também com fábrica de artefatos de concreto, fone 3343-1726. 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Vamos atendendo aí o João Carlos, que está nos acompanhando, obrigado pela audiência, também a Raquel, obrigado pela sintonia também o Gustavo, que está em nossa companhia. Está chegando agora os Monarcas, na Baixada do Manduca, às 11h10. Aqui na programação de hoje.

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3: Sananduva FM, 17 graus e a temperatura.
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7: Estamos de volta. Esse é o nosso Pátria e Querência. Roberto Guberti junto com a gente também, solicitando aí o Grupo Cordiona, Roberto. Claro, vamos rodar aí no bloco, tá bom? 11h20. 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Grupo Cordiona, então, mateando saudades. Agora 11h22.

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1: E pra Júlia, oferecendo pra filha, né? A filha Antônia, que vai completar um ano no próximo dia 29. Mano Lima, filha Antônia, marca da música também. Obrigado pela participação, Júlia.
2: Mas já vou te aconselhar.
1: E desejar felicidades aí pra pequena Antônia.
2: Mas não

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6: Sananduva FM, 11:30.
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6: E nós estamos de volta com o nosso Pátria e Querência. 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Obrigado pela audiência, o nosso amigo Luiz Quadri, que está nos acompanhando, solicitou a marca aí com Luciano Maia. Nós vamos ouvir aí a marca agora com Luciano Maia e na sequência. A gente tem aí Razões do Boca Braba, também a pedida do ouvinte aí, que está nos acompanhando. Vamos iniciando então com Baile de Candeeiro.

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1: 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É João Almeida Neto, as razões do Boca Brava, aqui na programação da 97 Sananduva FM. Vamos dando sequência por aqui então. 11:37 temperatura nesse momento. Termômetros registrando 17 graus. Tempo nublado em Sananduva.
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0: as razões do Boca Braba arrematando por aqui, 11h41, a gente volta já já atendendo mais solicitações, é no próximo bloco.
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0: 17 graus e a temperatura.
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0: 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Uma só dó pro Marino, que tá aí no sítio, né? Acompanhando a nossa programação no costado da Rádio Sananduva. Grande abraço, meu amigo. Um bom domingo pra ti também. Bom final de semana. A gente vai ouvir já já nesse bloco João Chagas Leite, aqui na programação. Também quero registrar aqui a participação, né? Do nosso amigo aí, o Terra, né? Bom dia, que é o Terrinha. Tô aqui na Argentina na escuta. Manda um abraço para a família Terra aí em Sananduva, que estão na casa da mãe, a dona Beloni. Registrado aqui, Terrinha. Obrigado pela companhia. Tá lá nos Los Hermanos, né? Está acompanhando a nossa programação na Argentina. Obrigado pela audiência. Um grande abraço para todos vocês aí. Quem mais para nós aqui também? Bom dia, manda um alô para Tapejara. O Altair solicita. Tá aí então. Alô, Tapejara.

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0: João Chagas Leite cantando pra nós Na Moldura da Janela, Miro Saldanha, Primavera Pimpiana. E agora, pro Ricardo de Estação, Marcelo Oliveira, chegando por aqui, moço dameiro e moça bonita na Sana do FM.
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0: 11:54, seguindo por aqui.

0: Marcelo Oliveira, Moço Dameiro e Moça Bonita. João Chagas Leite na moldura da janela, Miro Saldanha, Primavera Pampeana. E vamos em frente por aqui, levando a boa música do Rio Grande até 1h30. Esse é o Patrick Herência na Sananduba FM, todos os domingos. Essa é a sua trilha sonora, características das suas manhãs de domingo aqui na Sananduba FM. Muito bem, a gente volta já já, depois dos comerciais, atendendo mais solicitações. Vai chegar por aqui aí os Serranos, temos Luiz Marenco também na programação e muitas outras vozes conhecidas e talentosas que cantam o nosso Rio Grande para esse mundo afora. Já voltamos.
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6: O Pátria e Querência no seu rádio está de volta. 17 graus é a temperatura em Sananduva. Tempo permanece nublado. 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Meio-dia, mais 6 minutos. Obrigado pela companhia, o nosso amigo Juruna, oferecendo para sua mãe, a dona Ermelinda, para Maria. A gente vai rodar aí a marca. Obrigado pela audiência, meu amigo. Quem mais sintonizado conosco por aqui? O Neivo Borges também está sintonizando aí. Olha só, mandou a foto para nós aí de uma baita pecuária indo pro fogo. Mas que tal, amigo velho? Grande abraço, obrigado pela companhia, Neivo. O João Mar e a Mary estão homenageando aí o René Zanandré, né? Que hoje está de aniversário. Padre René aí, sua família, todos aí estão participando e homenageando Padre René Zanandré pela passagem do aniversário. Que Deus lhe proteja, vida longa e muitos anos de vida. Nosso amigo irmão Paloski, também sintonizado. A Claudete, obrigado, meus amigos, pela audiência, pela participação. Também registro por aqui o nosso amigo Décio, né? Chove guaspeando na metrópole do Oeste, Cascavel, Paraná. Abraços do amigo Delcio Pelissero, ouvinte aí da Rádio Sananduva. É que está fora do Rio Grande, mas sempre com o Rio Grande do lado esquerdo do peito, né, Décio? Lá em Cascavel, no Paraná, obrigado pela audiência mais uma vez. Tá chegando os Serranos aos domingos. E depois, Luiz Marenco, aqui na programação.

0: Fechando mais um bloco com essa marca pra lá do especial, né? Luiz Marenco, Quando o Verso Vem Pra Casa. Os Serranos também passou por aqui aos domingos, meio-dia 15. Seguindo por aqui, esse é o Patrick Herência. A boa música do Rio Grande volta já.
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9: 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E o pessoal aí, a Vanessa, né? Está oferecendo aí a música pro Terrinha, né? Que está na Argentina, a esposa dele oferece a mãe Beloni, a sogra, a irmã, cunhados, família, a música Xote do Caminhoneiro, com filhos do Rio Grande. Estão oferecendo aí então toda a família. Pro amigo aí, o Terrinha, que está na companhia conosco. É daqui a pouquinho, depois de Os Monarcas, que já está chegando por aqui, para a família Zanandré, que estão reunidos hoje, comemorando aí o aniversário do René.

0: Pedro Hortaça, cantando pra gente aí, companheira. E arrematando mais um bloco da programação do Patrick Herência por aqui. Também ouvimos os Monarcas, Maneira de Respeito. E os Filhos do Rio Grande, o Shot do Caminhoneiro. Meio dia e 30, a gente faz o intervalo. Já já tem a RSA News 97 e já voltamos com mais música por aqui.
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0: Meio-dia e 33. Um grave acidente de trânsito registrado na madrugada deste domingo deixou duas pessoas mortas na RS-126 em São João da Ortiga. Conforme informações apuradas pela reportagem, o acidente envolveu um veículo de passeio que trafegava no sentido Sananduva-São João da Ortiga e um micro-ônibus de uma empresa particular que seguia no sentido contrário. No automóvel estavam as duas vítimas fatais, ambas moradores de São João da Ortiga. Uma das vítimas morreu ainda no local do acidente, enquanto a outra chegou a ser socorrida e encaminhada ao hospital de Sananduva, mas não resistiu aos ferimentos. O micro-ônibus estava apenas o condutor, que não sofreu ferimentos. A ocorrência mobilizou bombeiros de São João da Ortiga e Sananduva, SAMU, Brigada Militar e, posteriormente, o Batalhão da Brigada Militar. Também compareceu ao local. E acidente na RS-126 deixa duas pessoas sem vidas em São João da Ortiga. E o Vaticano informou neste domingo que o Papa Leão XIV deve passar por uma cirurgia nos próximos dias após o pontífice revelar que médicos detectaram um pequeno nódulo em seu pulmão durante um exame de saúde recente. A cirurgia deve ser realizada no Hospital Policlínico Gemelli,
9: O diretor da Sala de Imprensa da Santa Fé, Matheus Bruni, afirmou que a intervenção está prevista para os primeiros dias da próxima semana e que o período previsto de internação pós-operatório é de cerca de uma semana. O Vaticano não informou se há suspeita de que o nódulo seja maligno. Este é o primeiro susto relacionado à saúde do pontífice de 71 anos de idade desde o início de seu papado. Meio-dia e 35 minutos, 17 graus de temperatura, tempo nublado em Sananduva. 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
9: Meio-dia 36.
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Estamos de volta, Patrick Herência, nesse momento, ao vivo, meio-dia e 37, mandando um abraço aí pro nosso amigo Rony, lá de São João da Ortiga, né? Está sintonizando com a gente. Grande abraço, bom domingo, Rony, para todos vocês aí que estão na roda do mate já, aproveitando o domingo. A gente vai rodar já ainda no bloco Baitaca, né? A pedida do Rony. Também quero registrar aqui a participação dos nossos ouvintes. Bom dia! Quero pedir uma marca aí e oferecer para o meu cunhado Márcio, que está sintonizado no Patrick Herência, lá na Bahia. Olha só. Desejar um feliz aniversário. Estamos todos aqui na casa do sogro dele, o Picoloto, fazendo uma churrascada e comemorando a vida dele. Um abraço da Cláudia, da Rosa, da Deise, o Pierre e o Marcelo e também o Gera Picoloto, né? A marca solicitada é Grupo Carqueja, não te anseia. Grande abraço para todos vocês que estão sintonizados conosco. E, claro, especialmente aí para o Márcio, lá na Bahia, que está conectado com a gente, né? Através do nosso aplicativo ou também do nosso portal sanandua.fm.br. E desejamos, com certeza, também um feliz e abençoado dia aí para o Márcio, para todos que estão aí acompanhando a nossa programação. Feliz aniversário, gaúcho velho. Grande abraço para todos vocês aí que estão reunidos. O Miro Picoloto também solicitando aí Tino Velho, linda Sananduva. Vamos ouvir?

0: Obrigado, amigo Robson Garcia, por essa quarteada. Um abraço do Grupo Carqueja.
1: Eu que agradeço a gauchada magnífica do Grupo Carqueja aí pelo convite. Um baita abraço, graças a Deus. Tamo junto, gauchada.
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9: E o Patrick Herência continua por aqui até 1h30. Obrigado pela companhia aí. 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Atendendo a participação aí do Rogério, né? Mandando uma música aí pro pessoal reunido em São José, na casa da Dona Lourdes. A Mário, Rogério, José, o Nevo, o Guilherme, a Marisa. É o Nevo aí assando aquela picanha pra lá de especial. Obrigado pelo costado a todos vocês, meus amigos. E um bom domingo aí para todos que estão nos acompanhando, tá bem? Nós vamos seguindo por aqui nesse bloco com o Baitaca, atendendo as solicitações anteriores, defendendo a pátria. Depois tem Dante Ramon Ledesma, para nossa amiga Claudete do Erechim. Obrigado, minha amiga, pelo carinho de sempre. Chucros desejos. Temos também na sequência Porca Véia.

Eita do falecido. E no próximo bloco, Délcio Tavares, então, Mate da Esperança. Pro Rogério, pra Mari, pro Neivo, Guilherme, a Marisa, todos que estão nos acompanhando. Meu espaço de comunicação encerrando por aqui, mas você continua no piloto automático da 97 com o Patrick Herência, que tem muita música boa até 1h30 e depois também segue a programação 24 horas com muita música boa no seu final de semana. A partir das 17 horas de hoje tem a nossa música, a música do Rio Grande, com os grandes clássicos tradicionalistas e nativistas, os mais ouvidos e pedidos, né? Ao longo da semana você confere a partir das 5 da tarde aqui na programação da Sananduba FM. Uma boa semana a todos, um excelente restinho de domingo.

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1: 1h33,
2: 17 graus.
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1: 2 e 4.
2: 18 graus.
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1: 2:28, 18 graus.
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1: 2:57.
2: 17 graus. 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
1: 3h47,
2: 17 graus.
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1: 4 e 8.
2: 17 graus.
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1: 4h44,
2: 17 graus.
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2: 4:59.
1: 17 graus.
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1: 5:31.
2: 17 graus.
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2: 5:59.
3: 16 graus.

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1: 6:29,
2: 16 graus.
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0: Tinha algo de tapera em sua voz, que quase nunca se ouvia. 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
1: Sim, senhor.
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1: Sim, senhor.
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0: 6:57.
1: 16 graus.
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2: Do nosso Território Sertanejo. Programação show da sua noite. Obrigado pela sua audiência, né? Você que tá trabalhando aí, dando carona pra gente. Uma excelente noite. É o nosso território. Em minha comunicação, Jean Martinazzo. Muito prazer. 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Pessoal que acompanha a nossa programação, é o nosso Território Sertanejo, levando muita música boa pra você aqui na programação show da sua rádio. Tamo junto!
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2: 19 horas. Boa noite.

0: como meio verde. Obrigado, São Paulo.
1: Na programação 1910.

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2: 19:16. Boa noite.
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10: E o nosso território tá de volta, gente. Boa noite pra você. Boa noite. Uma excelente noite. Obrigado pela sua audiência. 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E o nosso território sertanejo dá sequência, com muita música boa para você!
7: 19:22.

0: pode ficar com troco, viu?
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3: 7h46.
2: 15 graus.
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1: 9 minutos para as 8.
2: 90.

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